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1: Vinte e uma horas e 28 minutos.
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1: Vinte e duas horas e oito minutos.
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1: Vinte e duas horas e 42 minutos.
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1: Vinte e três horas e 21 minutos.
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1: Vinte e três horas e 56 minutos.
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1: Meia-noite e 16 minutos.

0: Meia-noite e 29 minutos. 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
1: Meia-noite e 51 minutos.

0: 1:09.
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0: 1h44.
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1: 2 horas e 16 minutos.

0: 2 horas e 30 minutos.
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1: 2 horas e 46 minutos.

0: 3:03.
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1: 3 horas e 23 minutos.

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0: 3 horas e 40 minutos.
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1: 3 horas e 55 minutos.

0: 4:15.
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1: 4 horas e 33 minutos.

0: 4 horas e 51 minutos.
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2: Bom dia, meus amigos, bom dia, minha gente, bom dia, meu povo. Que Nossa Senhora Aparecida do Brasil abençoe a todos e proteja com seu manto sagrado. Estamos de volta, 5 da manhã, pontualmente, 11 de junho deste ano de 2026. Estamos aí com uma manhã muito parecida com a de ontem, né? Os dias vêm sendo muito parecidos e estamos trazendo o melhor da nossa música gaúcha, da nossa música chucra do Rio Grande do Sul, para você, meu amigo ouvinte, para você, nossa amiga ouvinte, nosso amigo caminhoneiro, taxista, motorista de ônibus, empregada, vigilante, nosso irmão lavrador, nosso muito obrigado pela audiência, pelo carinho de vocês, com a Viva Farma, com a Ter Empréstimos, Loja 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Dito isso, bom dia, Precisinho, tudo certinho? Nós vamos iniciando e trazendo uma canção, mas é uma linda mensagem do padre Marcelo, né? Não. Hã? Alessandro Campos, né? Padre Alessandro Campos. Muito bem. Sabe para quem que a gente vai oferecer? Para o tio Lino da Lanhola aí, que está sempre nos ouvindo, nos acompanhando todas as manhãs, na hora de ligar o rádio. A Nilza também, todas as manhãs está ligadinha com a gente. Falei ontem com a Nilza, disse, todas as manhãs eu espero abrir o programa, porque acho muito bom abrir com música. E diz os usados aqui, eles dormem cedo e acorda cedo também. Tanta parecida comigo, né? 5:01 da manhã, Alessandro Campos.
3: Pare tudo que você estiver fazendo agora. Curve a tua cabeça. Fecha os teus olhos, põe a mão no teu coração, porque agora você está frente a frente com Jesus Cristo. Eu quero te fazer uma pergunta. O que você quer pedir para Jesus Cristo hoje? Peça. A palavra de Deus diz: pedi e recebereis. Batei a porta e ela vos será aberta.

a bênção de Deus Todo-Poderoso, livrando e os protegendo de todo o mal, de todo o perigo, de toda a doença do corpo e da alma. Por intercessão da bem-aventurada Virgem Maria.

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Muito bem, meus amigos, e a hora certinha para você que está ligadinho com a gente. Muito obrigado pela companhia. Agora são 5 da manhã, mais 13 minutinhos. 5:13, olha, a paróquia Santo Antônio Maragata está convidando para a grande festa de Santo Antônio, que estará acontecendo neste sábado e no domingo, né? Neste sábado e no domingo, aí na comunidade do Rio Branco, né? Na comunidade do Rio Branco. Então tá todo mundo, deixa eu ver, dia 13, 13, não. Neste fim de semana, né? Nesse fim de semana. É o dia festivo, né? Dia festivo, dia 14, é dia festivo, 7 da manhã, mondongo, bife na chapa, 10h30, missa, e ao meio-dia, almoço, e teremos a festa, né? Teremos a festa aí. A festa também haverá venda de mondongo, na festa também haverá venda de mondongo, no sábado e domingo, venda de churrasco, tá? E ingressos, reservas de churrasco com os cesteiros e a equipe administrativa. Então tá aí o convite para a grande festa que estará acontecendo neste dia 14, né? 14 de junho, aí na comunidade do Rio Branco. Todo mundo convidado aí para participar desta grande festança. Grande festa neste sábado e domingo, lá na comunidade dos Maragatos. Inclusive o Marcos Petrikowski e a Laura Brito, né, juntamente com os demais festeiros aí, estão convidando para participar. Tá ok, gurizada? Venda de mondongo no sábado, no domingo, venda de churrasco no domingo, meio-dia, ingressos, reservas aí com os festeiros e a equipe administrativa. Então, festeiros aí, Gabriel Corrente, a Laura Brito e o Walter Crestani, que são os que estão vendendo os ingressos e a churrascada aí, tá bom? No dia 13, no sábado, dia votivo, 19 horas haverá missa em honra a Santo Antônio, na Igreja dos Maragatos, né? O Maragata, né? E às 20 horas haverá bife na chapa no salão. E também até as porções aqui da programação, e todo mundo convidado, então, para esta grande festa neste finalzinho de semana aí na comunidade Os Maragatos. Valeu, gurizada! 5 horas e 16 minutos da manhã, horário oficial do nosso país. Vamos seguindo, gente boa, para você que está nos ouvindo. Obrigado pela audiência, obrigado pelo carinho. Hoje, dia 11 de junho deste ano de 2026. Um grande abraço a todos aí que estão nos acompanhando a programação da Prata. 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Pedro Hortaça. Alô, Souza! Tá chegando mais uma vez essa linda música aí, né? Judiado pela idade. Pouco judiado, mas tá judiado. E judiaria, dizia o saudoso Valdir.

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5: E olha, companheiro, a hora certinha, agora são 5 horas e 32 minutos da manhã, 5h32, para você que está ligado. Bom dia, obrigado pela companhia. 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Tem festa dia 21 a 24 de julho, né? Estará acontecendo lá na comunidade Santa Catarina, da Fazenda Pratinha. Todo mundo convidado, né? Dia 24, no domingo, 9 horas, saindo uma procissão da gruta com bênção dos veículos. Ao meio-dia, nós teremos aí o almoço, né? Todo mundo convidado para participar. E pela presença, os organizadores antecipadamente agradecem, né? Antecipadamente agradece. É uma festa que estará acontecendo no dia 4 de julho. Né? Dia 4 de julho, às 19 horas, haverá também missa. Né? 19 horas haverá missa. E aí é um jantar, na verdade. Né? Festa em honra a Santo Antônio e Santa Ana, na comunidade da Fazenda Pratinha. A equipe administrativa está convidando para o jantar. Né? Jantar dançante, dia 4 de julho, lá na comunidade Santa Catarina da Fazenda Pratinha. E olha o cardápio, em sopa de capelete, carne lessa, pien, churrasco de gado, porco, linguiça campeira, maionese, pão, saladas diversas. E após o jantar será servido café com biscoito. Animação do grupo Companhia Baileira. É, todo mundo convidado. Informações aí pelo 999-72-8004, 999-36-1495. Pela participação, os organizadores agradecem. Olha o resultado da quina de ontem, 06, 11, 26, 50 e 61. É, quem apostou ali, 06, 11, 26, 50 e 61. Certo? A Laura está de aniversário, Laura do Acordeão, Augusto Anzolin também está de aniversário, Antônio Carlos Ferreira, aniversaria hoje, Tadeu Zamin também está de aniversário. Parabéns aí aos aniversariantes, votos de muitas felicidades nesta data de 11 hoje do mês de junho deste ano de 2026. É, meus amigos, a Celiana Carlotti também está de aniversário, o Almir Antônio Barbosa, o Cláudio Costa, parabéns aí, completando o Wilson Tomás também, né? O nosso abraço, Nadir Silva e Luiz Correia, completando mais um aninho de vida. Né? Está na nossa lista aqui. Deve estar certo, né? Deve estar certo. Você está na lista aqui do SAP, né? Então está certinho. Beleza, gurizada? 5 horas e 35 minutos. Está certinho a hora aí, Precisinha? 5 e 35, 27 segundos. A temperatura que está baixa, hein? A temperatura está 11 graus aqui, ao menos está marcando no nosso sistema. 11 graus é a temperatura. Nós vamos ter um dia nublado hoje, está nublado neste momento. Mas essa nebulosidade ela é estranha, porque ela não tem, ao menos parece que da Serra das Andes para cá está nublado, de lá, da Serra para diante lá, ao menos parece que tem sol. Olhando assim, você vê o céu azul, né? Você vê o céu azul. Mas, né, não se sabe se é essas proporções aí, dessa nebulosidade. Quem é que está chegando aí agora, Percizinho? Ciro Missioneiro? João de Deus? É, essa música aí é muito bonita, né? Sabe para quem a gente vai oferecendo aí para o Padre Mauri, vamos oferecendo para o Padre Christian, né, o Stefano, que estará sendo ordenado diácono agora, muito breve, né? Então, o nosso bom dia, essa equipe maravilhosa que nós temos aí, sempre nos acompanhando. 5 horas e 36 minutinhos da manhã, horário oficial do nosso país. Vamos lá então, Chiru Missioneiro, João de Deus!

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1: 5:48.
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Olha a hora certinha, 5h47 da manhã. Um bom dia lá pro Paulinho Ferreira, tá sempre nos ouvindo, hein? 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Beleza, meus amigos? Estamos na quinta-feira, dia 11, nublada, ao menos uma neblina fechando aqui na cidade de Nova Prata. A temperatura neste momento aqui nos estúdios da Rádio Prata é de 13 graus, a temperatura no centro da cidade. Valeu, gurizada! Você que está nos ouvindo, muito bom dia! Obrigado pela audiência, caminhoneiro, taxista, motorista de ônibus, empregada, vigilante, nosso irmão lavrador, também muito obrigado pela audiência. Aconteceu ontem à noite na Sociedade Grêmio Pratense a grande participação popular do evento Sucesso, né? A fogueira de São João ontem, né? Foi antecipado aí para não pegar junto com as programações que nós temos do município, a programação também da paróquia São João Batista, santuário de Aparecida aqui de nossa cidade. Um abraço e nosso padroeiro que é no próximo dia 24 de junho, que é feriado municipal. Nós teremos uma missa às 10h30, como é numa quarta-feira, vai ter missa às 16h e vai ter missa também às 18h, dentro do tríduo, iniciando o tríduo de São João Batista, né? E esse tríduo nós estaremos transmitindo aí, de qualquer forma, às 18h, né? Às 18h, então teremos o tríduo da quarta até o sábado, aqui na nossa matriz, São João Batista, santuário de Aparecida, de nossa cidade. 5h50 agora, 5h50, a hora certinha, para você que está nos ouvindo. Quem é que nós vamos trazendo agora, Percizinho? Luiz Carlos Borges, quilômetro 11, para o pessoal aí que está ligadinho conosco. Bom dia, obrigado pela companhia. Nos ligue, nos faça companhia. 3242-1212 é o nosso telefone. Quero mandar um abraço para a família Sense, que está nos ouvindo, sempre ligados aí da Fibra Sinos, né? Nos ouvindo, nos acompanhando. A avó aí que levanta cedo, acorda cedo, né? Liga o rádio e gosta de acompanhar a programação da Prata. E toda a família aí, o nosso bom dia. Obrigado pela companhia ali próximo ao presídio de nossa cidade. 5h50, horário oficial do país. Então tá aí, Luiz Carlos Borges e o quilômetro 11.

Quero mandar um abraço lá pro seu Campana e Nova Bassano, grande parceiro, obrigado pela companhia. Abraço, Campana. Deus te abençoe, abençoe toda a família aí e toda a tripulação aí, nesse momento, está saindo aí para o trabalho e sempre ligado na Prata FM. Abraço, Campana!

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2: 6:01.
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Muito bem, meus amigos, e a hora certinha, campana. Vamos lá, vamos de ônibus. Que beleza, que carona maravilhosa, né? 6:04 da manhã, 6:04. 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Para você que está acordando agora e ligando seu radinho, muito obrigado pela companhia, muito obrigado pela audiência. Quero mandar um abraço para o Marco Petricoski, convidando para a festa que acontece neste finalzinho de semana aí na comunidade do Maragata, né? Festa de Santo Antônio 2026. Todo mundo convidado para participar, né? Nos dias 13 e 14. 13 e 14 agora do mês de junho deste ano de 2026. É a grande festança aí que está acontecendo lá na comunidade. E todo mundo está convidado aí para participar deste maravilhosos encontros que nós vamos ter aí com as comunidades, a novena que está acontecendo, né? E também a festa no dia 13, no sábado, missa às 19 horas e às 20 horas haverá mondongo e bife na chapa. No dia 14, domingo, 7 da manhã, teremos aí o mondongo, às 10:30 a missa, o meio-dia o almoço, né? O almoço aí, e à tarde diversões para todos os presentes. O valor dos ingressos é R$ 70 para os adultos, de 6 a 11 anos, R$ 30, a metade do preço, pouco menos que a metade. Na festa também haverá venda de mondongo no sábado e domingo, venda de churrasco no domingo meio-dia, ingressos e reserva aí com o Gabriel, com a Laura, que é a esposa do Marcos, né? Ou com o Walter Cristani, tá certo? Então a turma aí convidando para esta grande festa que acontece sábado e domingo aí na comunidade do Maragata, paróquia do Maragata, em nossa cidade. Ok? Vamos seguindo, meus amigos, para você que está ligadinho conosco, obrigado pela companhia, obrigado pela audiência. Chegando Walter Moraes, vai cantando lá para o Sérgio também, que está ligado lá na capital do Rio Grande, na Grande Canoas. Muito obrigado, meu amigo Sérgio Gabardo, abração aí, né? 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

0: 6:18. 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
3: Muito bem, agora são 6:19 da manhã, meus amigos, 6:19 da manhã, o programa Assim Canta o Rio Grande do Sul. Hoje nós temos possibilidade de chuva, né? Temperaturas aí chegando aos 14, 15 graus, temperaturas mínimas a 12, né? Por aí 10, 11, 12, é a previsão do clima tempo para a cidade de Nova Prata, né? Então as temperaturas aí rondando esse patamar aí. Meus amigos, agora 6:20, nós vamos até às 7 da manhã, a partir das 7 tem o Jornal da Manhã. 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Para você que está acordando e ligando seu radinho agora, muito bom dia, muito obrigado pela companhia, muito obrigado pela audiência. Turma lá do Chimarrão que está nos acompanhando, bom dia, obrigado pela audiência, né? Obrigado mesmo. E deixa eu ver, eu tenho um pedido aqui da Ana Lúcia Rodrigues, que está de aniversário, o seu garoto, o José Rodrigues, parabéns aí, votos de muitas felicidades. E também a gata nos ligou dizendo que está sempre nos acompanhando lá em Vista Alegre do Prata. Alô, meu povo de Vista Alegre do Prata, muito obrigado pela companhia, né? Manda música pra gente, né? Manda música aqui pra, pra turma da casa, né? Todos os amigos aí que estão nos acompanhando. A Maria Bambina Bideze também está nos ouvindo lá em Vista Alegre do Prata. E o Álvaro, muito obrigado pela companhia. Turma lá da Vista Alegre do Prata, nosso querido município. Certinho? Pertencia a Nova Prata. E também a turma lá de São Liberal, um abraço para vocês aí, obrigado pela companhia. Esse prefeito Zeca aí, muito conhecido em Vista Alegre do Prata. 45% nós temos aqui de possibilidade de chuvas, então, 32% de tempo, né? Como está parado agora aí, com nebulosidade, nós teremos no dia 13 de junho, que é sábado, né? Dia 13 de junho, sábado, a estreia do Brasil. Hoje começa a Copa do Mundo, né? Começa a Copa do Mundo. O sol nasce às 7:16 da manhã, horário do sol nascendo, né? Nasce tarde, vou te contar, né? Deixa eu ver, do clube de Argentina, o Sampioli, São Paulo, o Jorge Sampioli, o Sampioli, né? Depende de como o pessoal pronuncia, é anunciado como novo treinador aí num clube da Argentina. Muito bem, vamos seguindo aí para você que está nos ouvindo. Está chegando quem agora, Precisinho? Nilton Ferreira, essa música linda, vamos oferecendo aí para família Fiore lá em Vila Flores, né? Nosso muito obrigado. Roncato também está ligado, bom dia, obrigado pela companhia. E a esposa aí do seu Fiore também, a dona Clara, obrigado aí pela audiência. 6:22 da manhã, 6:22, Nilton Ferreira.

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2: 6:32.
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6: Muito bem, amigo velho, confira comigo a hora certinha. Agora são 6:36 da manhã, 6:36. Para você que está nos ouvindo, muito obrigado pela companhia. 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

É, muito obrigado pelo carinho. É, hoje nós estamos com uma manhã fechada. Aliás, os últimos dias aí, todos os dias é sempre tem um nevoeiro e persiste durante todo o dia. Incrível, né? Incrível. Sempre nebulosidade em nossa cidade. Mas hoje promete até inclusive chuvas, né? Chuvas, tem uma possibilidade de chuvas. 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Tá chegando o Porca agora, 6h38. Vamos seguindo. Olha a morena luxuosa.

Aqui no ponto de táxi que estão nos ouvindo, taxistas aqui de Nova Prata, um abraço aí pro Joãozinho, obrigado a todos vocês aí, bom dia!

0: 6:44.
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Muito bem, meus amigos, e a hora certinha, agora são 6 horas e 48 minutinhos, está chegando a Sabrina e o Jonas aí com o programa Jornal da Manhã, 7 horas, né? E nós vamos nos retirando, nós vamos fechando nossos filamentos, mandando sempre o nosso bom dia a toda a região, tanto nos estados, no país, como no mundão, velho de Deus, que estão conectados com a gente aqui na 91.5, a Rádio do Coração do Ouvinte, a voz da Serra Gaúcha. Obrigado pelo carinho, Nova Prata, olha, com 11 graus, tá frio, e ultimamente, todo dia, sempre frio, né? E nublado a maioria das vezes, né? A maioria dos dias aí, passa o dia todo nublado, parece que tem uma capa aqui sobre Nova Prata, a proteção do sol aqui em Nova Prata, mas não é muito, muito grande essa área de nebulosidade, mas ali até Veranópolis, perto de Bento aí, deve estar assim, né? Depois lá para baixo o pessoal nos fala que tem sol durante o dia, né? Tem mais sol, né? Aqui está pouco sol aí, né? Está difícil para secar a roupa, né? 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Um abraço. 6 horas e 49 minutos e meio. Que é que nós vamos deixando para fechar o programa, Bercizinho? Dante Ramon Ledesma, Sonho da Calçada, é muito linda essa música. Oferecer para todos os amigos aí que estão nos acompanhando. Bom dia, fiquem ligados, vem aí o Jornal da Manhã. Nós voltamos 5 da tarde com Roda de Chimarrão. Obrigado pela audiência, uma ótima quinta-feira.

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9: Olá, muito bom dia para você, ouvinte Prata. Está no ar mais uma edição do Jornal da Manhã, nesta manhã de quinta-feira, 11 de junho de 2026, agora 6:59, 12 graus a temperatura em Nova Prata, ainda escuro por aqui. 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Seja muito bem-vindo, seja muito bem-vinda. Eu sou a Sabrina Bernardi. Nós vamos juntos nesta manhã de quinta-feira com informação de qualidade, entrevistas e muito mais, porque hoje é dia de abertura da Copa. Bom dia, Davi, na nossa mesa de som. Também o Jonas Silva. Bom dia.
10: Bonjour, merci. Comment allez-vous? Diretamente da França. Nessa edição do nosso Jornal da Manhã desta quinta-feira, véspera hoje, dia da Copa e véspera do Dia dos Namorados. Começou a sofrência agora a partir de hoje, à noite até sábado pela manhã, domingo, sexta-feira à noite, né? Começa hoje à tardinha e vai até na sexta-feira, meados da meia-noite, uma hora da manhã, começa a sofrência. Mas vamos lá, nessa edição dessa quinta-feira, Nós teremos aqui a Gabriele Mazieiro, diretora do CDL Mulher, e também a Marli Petrikoski, diretora do de Aperfeiçoamento Profissional do CDL, para falar sobre a rodada de negócios que vai acontecer no dia 25 de junho e a palestra de tributação para gastronomia, hotelaria e turismo, que vai acontecer no dia 29 de junho. Também, no espaço reservado aos partidos políticos, nós teremos o vereador Lino Bolsoni, que é presidente municipal do Partido Progressista. E aqui nos estúdios, o Paulo Arcari, para falar sobre a ótica Bem Ver.
9: Muito bem, isso e muito mais você vai conferir na edição de hoje do Jornal da Manhã.
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10: Hoje é o dia da Marinha Brasileira. O santo do dia é São Barnabé Apóstolo, o dia 11 de junho na história. Em 1822 é fundada a Marinha do Brasil. Em 1855 iniciam as obras da Estrada de Ferro Central do Brasil. Em 1865, o Brasil vence a Batalha Naval de Riachuelo durante a Guerra do Paraguai. Em 1986, o músico irlandês é condenado Cavaleiro da Ordem do Império Britânico por suas campanhas com o Festival Beneficente. Em 2010, inicia a Copa do Mundo na África do Sul. Em 2018, é oficialmente inaugurado os prédios das Torres Gêmeas. Frase do dia: só sei que nada sei. E o fato de saber isso me coloca em vantagem sobre aqueles que acham que sabem alguma coisa. Sócrates. Olha que para iniciar uma quinta-feira com uma frase de Sócrates, vamos aproveitar e vamos de reflexão do dia.
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11: Caros ouvintes, hoje falaremos sobre vigor. A palavra vigor encerra tanto a ideia da capacidade de resistência física quanto moral. O vigor procede de um corpo bem cuidado, no qual a energia circula livremente. O vigor moral procede de uma mente positiva, clara, construtiva e livre de pensamentos negativos. Assim, protegemos o vigor para suportarmos um prolongado esforço físico ou mental sem perder a força. No momento em que nosso poder diminui e nossa disposição de ânimo arrefece, deixamos de ter vigor e passamos simplesmente a sentir tensão. A tensão bloqueia as energias, causando doenças e estresse. Manter as coisas da vida em um nível mais simples possível lhe proporcionará todo o vigor para produzir grandes feitos. O hábito ocidental de querer possuir sempre mais e mais acaba tirando o vigor e a alegria. O verdadeiro poder de resistência procede de sabermos o quanto somos capazes e de prestarmos atenção aos sinais enviados pelo nosso corpo e nossa mente quando chega o momento de descansar. Nós podemos aumentar o nosso vigor vivendo de uma maneira simples e consciente, mas se nos forçarmos a ultrapassar nosso limite de resistência, prejudicaremos qualquer coisa que estejamos fazendo.
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9: Copa do Mundo começa nesta quinta-feira com formato inédito em meio à guerra e política anti-imigração de Trump.
10: Senado aprova dois projetos de aumento de gastos públicos e envia outro ao plenário.
9: Butantã mantém estudo sobre vacina da dengue em idosos.
10: Chuva avança no Rio Grande do Sul nesta quinta-feira.
9: Toffoli toma posse como ministro efetivo do TSE e defende soberania do voto.
10: Anvisa determina recolhimento de fórmula infantil. O órgão informou que produto da marca Essentia Farba não possui regularização sanitária.
9: Essas e outras informações você vai conferir na edição de hoje do Jornal da Manhã, que tem o apoio de JB Mix, Empório de Confecções, Loja Gente Nossa, Ter Empréstimos e Viva Farma Farmácias.

0: 7:10. 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
14: Olá, estamos de volta com o Jornal da Manhã, agora 7h15. 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
14: E essa quinta-feira marca mudança no tempo aqui no estado. A chuva deve retornar ao território gaúcho, com muitas nuvens ao longo do dia e pouquíssimas aberturas de sol. A precipitação já está atingindo o oeste, o noroeste e o norte do estado. Começou nessa madrugada e agora pela manhã. No decorrer do dia, a instabilidade deve se intensificar e avançar pelo Rio Grande do Sul, levando a chuva para a maior parte das regiões. Apenas setores como o litoral sul e o extremo sul, próximos ao Chuí, podem escapar da precipitação hoje. A temperatura varia pouco em razão da nebulosidade, com um friozinho de manhã e marcas amenas ao longo do dia, não é mesmo, Jonas?
15: Isso mesmo, Sabrina. A mínima em Porto Alegre hoje de 13 graus e a máxima de 17. Probabilidade de chuva 92% na capital. 15 milímetros de chuva hoje é a previsão. Já em Caxias do Sul, a mínima de 10 e a máxima de 17 graus. Em Bento Gonçalves, a mínima de 11 e a máxima de 17. Aqui em Nova Prata, a mínima de 12 graus e a máxima é de 17 graus. A probabilidade é de 96% de chances de chuva hoje. Em Passo Fundo, a mínima é de 14 e a máxima de 17 graus. Já em Vacaria, a mínima de 11 e a máxima de 15 graus. Em Protásio Alves, a mínima de 12 e a máxima de 17. Em São Jorge, a mínima de 12 e a máxima é de 16. Em Nova Bassano, a mínima de 12, a máxima é de 17 graus. Em André da Rocha, a mínima de 12 graus e a máxima de 16. Em Vista Alegre do Prata, a mínima de 11 e a máxima de 17 graus. E São José dos Ausentes, a mínima de 10 e a máxima de 15 graus. Saudade do tempo que eu anunciava a previsão de temperaturas e tinha menos um.
14: Ai, nem fique com saudade. Semana que vem vai vir essa aí.
15: Não, eu já guardo as saudades, né? As saudades que é bom não ter.
14: Muito bem, você conferiu a previsão do tempo. Agora vamos aos indicadores agropecuários.
16: Indicadores agropecuários, com Diego Brião. Soja.
17: Os contratos futuros de soja com vencimento em julho registraram elevação nos Estados Unidos na quarta-feira. Na Bolsa de Chicago, a cotação era de US$ 11,23 por bushel ao final do dia. Valor no mercado físico no Brasil por saca de 60 quilos. Estado do Mato Grosso, cidade de Rondonópolis, R$ 117,40. Paraná, Marechal Cândido Rondon, R$ 112,00. Bahia, Luiz Eduardo Magalhães, 113, e Rio Grande do Sul, não me toque, R$ 115,00, por saca de 60 quilos.
16: Milho.
17: Valores no mercado físico, por saca de 60 quilos. Paraná, Marechal Cândido Rondon, R$ 51,00, valor em estabilidade na comparação com a cotação anterior. Mato Grosso, Rondonópolis, R$ 48,60, também em estabilidade. E Goiás, Rio Verde, R$ 50,00, em queda.
16: Boi gordo.
17: Em São Paulo, na B3, os contratos com vencimento em junho eram negociados ao final da quarta a R$ 347,10 por arroba. Houve queda de 0,46% no dia. Boi à vista, Mato Grosso, Cuiabá, R$ 338,50 por arroba.
16: Café.
17: Os contratos futuros de café arábica, com entrega prevista para julho, terminaram a quarta-feira em Nova York, nos Estados Unidos, em elevação. A cotação era, ao final do dia, de R$ 1.698,78 por saca de 60 quilos. No Brasil, na B3, os contratos futuros de café arábica, com entrega prevista para julho, apresentaram queda, com cotação de US$ 305 por saca de 60 quilos. Valor do mercado físico do café arábica tipo 6 por saca de 60 quilos. Minas Gerais, Varginha, R$ 1.520. Bahia, região oeste, R$ 1.335. E São Paulo, Franca, R$ 1.500.
16: Algodão.
17: Valor do algodão em pluma, por arroba. Mato Grosso, Sorriso, R$ 129,87. Valor em queda na comparação com a cotação anterior. E Bahia, região oeste, R$ 133,67 em estabilidade.
16: Trigo.
17: Valor no mercado físico do trigo por saca de 60 quilos. Paraná, Marechal Cândido Rondon, R$ 70,00 em estabilidade. E Rio Grande do Sul, Júlio de Castilhos, R$ 69,50 também em estabilidade.
16: Arroz.
17: Valores no mercado físico. Bahia, região oeste, R$ 74,00. Por saca de 60 quilos em estabilidade, e Rio Grande do Sul, média estadual, R$ 59,00 por saca de 50 quilos, também em estabilidade.
16: Indicadores agropecuários com Diego Brião, produção, Agência Rádio Web.

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1: 7:27.
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15: Olá, estamos de volta com o Jornal da Manhã, agora 7h34. A temperatura em Nova Prata neste momento é de 12 graus, o tempo é nublado por aqui. 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
15: E vamos aos destaques dos jornais que circulam no nosso estado e na nossa região. Nas capas de hoje, é claro que a Copa está evidenciada. 00h desta quinta-feira, dia 11, a bola volta ao centro das atenções do planeta. Começa hoje a 23ª Copa do Mundo, com México e África do Sul, em estádio histórico. A competição chega mais global do que nunca, com 48 países. Mas chega também justamente um momento no qual esse mesmo mundo ferve com as tensões entre os Estados Unidos e o Irã. E aí a foto de capa de 00h aí é sobre... tem um asfalto aí todo pintado da Copa. Cidades gaúchas já vivem o clima esportivo, como em Gravataí, a rua Frederico Grau. Funcionário dá último retoque no Azteca, palco da abertura da Copa, também é destaque. Seleção tem carência na posição em que já foi referência. Mudanças da FIFA combatem a cena e ampliam a ação do VAR. E o grande destaque também é que a Câmara dos Deputados aprovou ontem a PEC que reduz idade penal. Então ela avançou aí, né, reduzindo de 18 para 16 anos. Senadores aprovam renegociação das dívidas rurais e o tema retorna à Câmara. E em ZH2, polêmica da capital. Prefeitura derruba coreto em frente ao Julinho, no bairro Farroupilha. São os destaques de 00h de hoje.
16: E em jornal Correio do Povo, o Senado aprova projeto para quitação de dívidas rurais. Trâmite na Câmara, PEC da redução da maioridade penal vai à comissão especial. A PIX é registrado e passa a ser marca protegida por lei. Congresso avança projeto que dá autonomia financeira ao Banco Central. Pré-candidatos Juliana, Gabriel e Maranata protagonizam debate acirrado. No Mundial, a espera acabou. Marcada por imediatismos, a Copa do Mundo 2026 começa hoje no México. Seleção, escalação mais a italiana do que a brasileira na estreia no sábado.
15: E agora os destaques do Diário Gaúcho. Também, é claro, destaque para a Copa. Na Copa, a bola volta a reinar. Começa hoje o maior mundial da história, com 48 seleções. E o primeiro realizado em 3 países. Então aí, ó, são páginas de 4 a 7 do Diário Gaúcho. E também aí a rua aí, uma rua de Porto Alegre, então, toda pintada aí no seu asfalto. Santa Catarina, mulher que fingia ser criança vira ré em Porto Alegre, demolição inesperada de coreto. Eu Sou do Samba, novo álbum de Maíra Bauman. E tarifa social da Corsã para 240 mil famílias do Rio Grande do Sul são os destaques do DG.
16: Projeto de biocombustíveis no norte do estado avançam. Indústria metalmecânica e manufatura ligada ao agro ganham espaço. Macro-região norte do Rio Grande do Sul se consolida como o segundo PIB do estado nos anos 2020. Caderno Geração, Tecnopuc amplia força com mais de 300 empresas e fomenta a inovação no Rio Grande do Sul. Serviços, Dia dos Namorados, anima bares e restaurantes. Futebol, maior Copa do Mundo da história, começa hoje no México. Estados Unidos e Canadá vão estrear amanhã. Indicadores, dólar comercial a R$ 5,17 e o euro comercial a R$ 5,96.
15: E agora as notícias da Serra Gaúcha, mas a nível global também é o pioneiro, porque a foto de capa é o Estádio Azteca. A maior de todas as Copas começa aqui. O lendário Estádio Azteca, na Cidade do México.
16: A maior Copa do Mundo da história começa hoje no México. Estados Unidos e Canadá vão estrear amanhã. Indicadores, dólar comercial a R$ 5,17 e o euro comercial a R$ 5,96.
15: E agora as notícias da Serra Gaúcha, mas a nível global também é o pioneiro, porque a foto de capa

reunirá 48 seleções e terá 104 partidas, que serão disputadas também nos Estados Unidos e no Canadá até 19 de julho. Pré-transição, dívidas com fornecedores expõe desafios da nova gestão das UPAs. Dia dos namorados, dispostos a gastar, ticket médio dos presentes para a data deve superar o do ano passado. Violência contra a mulher, negação de crimes marca o perfil dos agressores. E em 7 dias, Spielberg retorna à ficção científica com Dia D. São os destaques de Pioneiro de hoje. Você conferiu o que é notícia nas capas dos jornais que circulam no nosso estado e na nossa região nesta quinta-feira, 11 de junho, dia de início da Copa do Mundo e véspera de Dia dos Namorados. 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
10: Olá, estamos de volta com o Jornal da Manhã, agora 7h47, 13 minutos para as 8 da manhã. A temperatura em Nova Prata se mantém nos 12 graus, o tempo é nublado por aqui. 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
10: Um jovem de 19 anos foi preso em flagrante na noite de terça-feira após furtar um veículo e se envolver em um acidente de trânsito em Marau. A ocorrência foi registrada pela Brigada Militar. De acordo com a BM, os policiais foram acionados para atender um caso de furto de um Chevrolet Onix laranja. Durante o deslocamento para as buscas, as proximidades do trevo de acesso à ERS 324, populares abordaram a equipe e informaram que um automóvel com as mesmas características havia saído de pista e colidido contra o bordo da via. No local, os policiais constataram um acidente e, após verificação dos dados do veículo e do condutor, confirmaram que o automóvel envolvido era o mesmo furtado momentos antes na Avenida Presidente Vargas, no centro de Marau. O jovem teria perdido o controle da direção, resultando na saída de pista e colisão. Ele recebeu voz de prisão, mas em razão dos ferimentos foi encaminhado ao Hospital Cristo Redentor para atendimento médico e realização de exames de lesões corporais. Após receber atendimento, ele foi conduzido juntamente com o veículo recuperado à delegacia de polícia, onde foi lavrado o auto de prisão em flagrante. Na sequência, o preso foi encaminhado ao presídio regional, onde permanece à disposição da justiça.
11: A Brigada Militar, por meio da Terceira Companhia Independente de Polícia Militar, prendeu um homem por tráfico de drogas no bairro São João Bosco, em Nova Prata, na terça-feira. A prisão ocorreu após os policiais militares flagrarem o indivíduo realizando a venda de entorpecentes para o usuário durante a ação. Foi constatada a entrega de 4 porções de cocaína. Ao perceber a aproximação da guarnição, o suspeito tentou fugir, mas foi acompanhado e abordado pelos policiais momentos depois. Durante a revista pessoal e as buscas realizadas, foram localizadas mais 6 porções de cocaína, totalizando aproximadamente 10 gramas da substância. Também foram apreendidos uma balança de precisão e R$ 950 em dinheiro. O homem foi conduzido à delegacia de polícia, onde foi lavrado o auto de prisão em flagrante, e posteriormente ele foi encaminhado ao Presídio Estadual de Nova Prata, onde permanece à disposição da Justiça.
10: Uma pessoa ficou ferida em uma colisão envolvendo 2 carros no final da tarde de quarta-feira ontem, na 470 em Veranópolis. O sinistro de trânsito foi registrado por volta das 18 horas e 20 minutos no trevo de acesso ao Parque de Eventos Nadir Perufo, também conhecido como CTG. Conforme as informações, os 2 veículos se envolveram em uma colisão frontal-lateral. O corpo de bombeiros foi acionado e prestou atendimento à vítima, que foi encaminhada ao Hospital Comunitário São Peregrino Laziose. No local, o trânsito ficou lento durante o atendimento, mas não chegou a ser interrompido. A PRF também atendeu a ocorrência e realizou o registro do sinistro.
11: E um casal morreu após ser encontrado ferido dentro de uma residência na tarde de quarta-feira, no distrito de Arroio Teixeira, em Capão da Canoa, no litoral norte do Rio Grande do Sul. O caso mobilizou a Polícia Civil e equipes do Instituto Geral de Perícias, o IGP. Conforme informações preliminares, familiares localizaram as vítimas dentro de uma casa na rua Taquara. A mulher já estava sem vida quando foi encontrada, enquanto o companheiro apresentava ferimentos graves. O homem chegou a ser socorrido e encaminhado para atendimento médico, mas não resistiu aos ferimentos e morreu no hospital. Após o acionamento das autoridades, a Polícia Civil e o IGP realizaram os primeiros levantamentos no local. A investigação busca esclarecer as circunstâncias do crime, identificar os autores e determinar a dinâmica dos fatos. Segundo informações apuradas até o momento, a carteira de uma das vítimas teria sido levada pelos criminosos. Além disso, um veículo Renault Clio vermelho pertencente ao casal também foi roubado. A principal linha de investigação trabalha com hipótese de latrocínio, roubo seguido de morte, embora outras possibilidades não estejam descartadas. A Polícia Civil segue apurando o caso e também trabalha para localizar o veículo levado na residência.
10: E um adolescente foi apreendido por ato infracional análogo ao crime de tráfico de drogas na noite de ontem em Nova Prata. A ação foi realizada pela Brigada Militar por meio da Terceira Companhia Independente de Polícia Militar no bairro São João Bosco. A apreensão ocorreu durante ações de policiamento, quando os policiais abordaram um menor de idade em um local já conhecido por ocorrências relacionadas ao tráfico de entorpecentes. Durante a revista, foram localizadas 15 porções de cocaína, 2 porções de maconha, 1 porção de êxtase e 1 aparelho celular em posse do adolescente. Diante dos fatos, o menor foi apreendido e encaminhado à delegacia de polícia, acompanhado pelo Conselho Tutelar para o registro da ocorrência. Após os procedimentos legais, ele foi liberado para um responsável.
11: E também a Brigada Militar de Nova Araçá prende mulher com um mandado de prisão. A Brigada Militar, por meio da Terceira Companhia Independente de Polícia Militar, prendeu uma mulher de 29 anos com mandado de prisão preventiva na noite de quarta-feira em Nova Araçá. De posse de informações sobre a existência de um mandado de prisão expedido pela 2ª Vara Judicial da Comarca de Nova Prata pelo crime de roubo, artigo 157 do Código Penal, os policiais militares realizaram diligências e localizaram a mulher na RS-324. Após a abordagem, a confirmação da ordem judicial foi efetuada a prisão da suspeita. Posteriormente, ela foi realizado o registro da ocorrência e a presa foi encaminhada ao Presídio Estadual de Nova Prata, onde permanecerá à disposição da Justiça.
10: Cerca de 200 pessoas participaram de uma manifestação organizada pelo movimento Pedágios RS Não ontem na localidade de Passo do Zeferino, em Antônio Prado. O ato protestou contra o pedágio Free Flow instalado no quilômetro 108 da ERS-122 e reuniu moradores, lideranças comunitárias e representantes de diversos setores da região. Os manifestantes questionaram a legalidade da localização da estrutura de cobrança. Segundo uma das organizadoras, Márcia Ror da Cruz, existem dúvidas sobre a conformidade da instalação com o contrato de concessão firmado entre governo do estado e concessionária responsável pela rodovia. O grupo sustenta que alterações em trechos e quilometragens da IRS-122 teriam sido utilizadas para justificar a posição atual do equipamento. Os organizadores encaminharam um documento ao governo do estado e também notificaram o Ministério Público, solicitando esclarecimentos sobre a instalação do pedágio e reivindicando a retirada da estrutura do local. A manifestação teve duração aproximada de 1h30 e foi acompanhada pela Polícia Rodoviária Estadual, que monitorou o trânsito e a segurança dos participantes durante o ato. Em nota, a concessionária Caminhos da Serra Gaúcha informou que estava ciente da mobilização e disponibilizou equipes de atendimento para auxiliar na sinalização da rodovia e da segurança viária. A empresa também destacou que respeita o direito constitucional de manifestação e reafirmou seu compromisso com a segurança dos usuários das rodovias sob a sua concessão.
11: E um funcionário do parque Snowland morreu no fim da tarde de quarta-feira após sofrer um grave acidente de trabalho durante uma atividade de manutenção em Gramado, na Serra Gaúcha. A vítima foi identificada como Kelvin Tavares da Silva. O acidente ocorreu por volta das 8 horas e 35 minutos em uma área técnica do empreendimento, sem acesso aos visitantes. Conforme informações preliminares repassadas às autoridades, o trabalhador atuava na manutenção de uma esteira mecânica instalada na estrutura de uma das montanhas da atração. As circunstâncias do acidente ainda são apuradas, mas os principais levantamentos indicam que parte da roupa do trabalhador teria sido puxada pelo equipamento durante o serviço. A ocorrência provocou ferimentos graves, incluindo uma extensa lesão na região da axila, com a intensa perda de sangue. Ainda conforme informações preliminares, a vítima permaneceu parcialmente sem roupas após o acidente, situação que também teria contribuído para um quadro de hipotermia. Durante o atendimento inicial, o funcionário entrou em parada cardiorrespiratória. Equipes do Serviço de Atendimento Móvel de Urgência, SAMU, e do Corpo de Bombeiros foram mobilizadas para o resgate. O trabalhador foi encaminhado em estado crítico para atendimento hospitalar. Ele chegou a ter a parada cardiorrespiratória revertida e também apresentava traumatismo craniano, mas não resistiu aos ferimentos e morreu horas depois.
10: O Instituto Brasileiro do Meio Ambiente e Recursos Naturais Renováveis, o IBAMA, demitiu 2 servidores investigados pela Polícia Federal por suspeita de participação em um esquema de repasse irregular de aves silvestres para criadores particulares aqui no Rio Grande do Sul. A penalidade foi publicada ainda no Diário Oficial da União de 2 de junho. Entre os demitidos está Paulo Guilherme Carniel Wagner, que ocupou a superintendência do IBAMA no estado em 2022 e se tornou um dos nomes mais conhecidos do combate ao tráfico de animais no estado. Também foi demitido o analista ambiental Emerson Strack Scrabe. Segundo a Corregedoria do IBAMA, os dois teriam se valido dos cargos públicos para obter vantagem própria ou beneficiar terceiros, conduta que resultou na aplicação da pena de demissão. Os fatos analisados no processo administrativo disciplinar são resultado das investigações da Operação Seleno da Polícia Federal. Em dezembro de 2024, a PF indiciou os servidores e outras quatro pessoas por suspeita de integrar um esquema de desvio de animais silvestres do Centro de Triagem de Animais Silvestres do IBAMA, em Porto Alegre. De acordo com a investigação, aves apreendidas ou resgatadas deixavam de seguir a destinação prevista e eram encaminhadas a criadores particulares. Os servidores também teriam recebido valores e outros benefícios em troca desses repasses. Entre os animais envolvidos no inquérito estava uma árpia, considerada a maior ave de rapina das Américas, que foi localizada e resgatada após a operação. A decisão administrativa é definitiva na esfera do IBAMA, mas pode ser revista caso surjam novos fatos. Os investigados também podem recorrer à justiça para contestar a penalidade. O IBAMA emitiu um comunicado afirmando que foram identificados elementos consistentes que evidenciaram as práticas de faltas funcionais graves passíveis de demissão.
11: E a Agência Nacional de Vigilância Sanitária, Anvisa, determinou na segunda-feira o recolhimento da fórmula infantil primeira e segunda infância da marca Essentia Pharma, fabricada na farmácia de manipulação limitada. A medida também suspende a comercialização, distribuição, fabricação, propaganda e também o uso. Segundo a Anvisa, o produto está sendo comercializado como fórmula infantil sem possuir a regularização sanitária adequada. Além disso, utiliza rótulos, informações e alegações que podem levar o consumidor a acreditar que se trata de uma fórmula infantil autorizada. Não há comprovação de que o produto atenda aos requisitos de segurança, composição, qualidade e valor nutricional exigidos. Isso expõe lactentes a crianças pequenas, um público extremamente vulnerável e os riscos à saúde e pode induzir o consumidor ao erro quanto à natureza e a qualidade do produto, disse a Anvisa. Em nota, a farmácia de manipulação informou que a fórmula citada pela Anvisa não é um produto de venda livre. De acordo com a empresa, trata-se de uma forma manipulada, elaborada individualmente e apenas mediante prescrição médica. A companhia também informou e afirmou que cumpre as exigências técnicas e sanitárias aplicáveis ao setor magistral, incluindo procedimentos de controle de qualidade, rastreabilidade, rotulagem, estabilidade e análise microbiológicas. Destacou ainda seu compromisso com a individualização de tratamentos conforme prescrição profissional.
10: E a Comissão de Constituição e Justiça e de Cidadania da Câmara dos Deputados aprovou ontem a proposta à emenda à Constituição, a PEC, que reduz a maioridade penal de 18 para 16 anos no Brasil. A PEC recebeu 44 votos favoráveis e 18 contrários. O aval da comissão representa o primeiro passo da tramitação da proposta, que segue para análise de uma comissão especial antes de ser votada em dois turnos no plenário da Casa. A aprovação do parecer favorável do relator, o deputado Coronel Assis, ocorreu após mais de 2 horas de intenso debate. Para o relator, a medida é juridicamente viável, não viola as chamadas cláusulas pétreas da Constituição Federal, nem tratados internacionais. A conclusão foi rebatida por deputados contrários à iniciativa, que argumentam que os direitos da infância e da juventude são cláusulas pétreas que não podem ser alteradas salvo com uma nova constituinte. Defensor da proposta, o deputado Mendonça Filho argumentou que o correto seria submeter o tema a um referendo popular. Ele admitiu que a redução da maioridade penal para 16 anos não vai resolver o problema da violência, mas defendeu que, em conjunto com outros mecanismos legais, pode contribuir para o combate ao crime organizado. Agora são 8 horas 3 minutos, a temperatura em Nova Prata é de 12 graus, o tempo é nublado por aqui. 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
14: 8:04.
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1: 7 horas e 44 minutos.

0: Olá, estamos de volta com o Jornal da Manhã, agora 8 horas, 9 minutos. A temperatura em Nova Prata neste momento é de 12 graus, mas a minha sensação térmica diminuiu de logo cedo. E a sua, Jonas, também? Ele tá concentrado, gente. 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
0: E essa quinta-feira marca uma mudança no tempo no Rio Grande do Sul. A chuva deve retornar ao território gaúcho, com muitas nuvens ao longo do dia e poucas aberturas em alguns pontos. A precipitação já está atingindo o oeste, o noroeste e o norte do estado. E no decorrer do dia, então, a instabilidade vai se intensificar e avança aí por todo o Rio Grande do Sul, levando chuva para a maior parte das regiões. Apenas o litoral sul e o extremo sul, aí próximos ao Chuí, é que podem escapar da precipitação. A temperatura varia pouco em razão da nebulosidade, com frio pela manhã e marcas amenas ao longo do dia, como nos últimos dias. Em Nova Prata, hoje, mínima de 12, máxima de 17 graus. 4 milímetros de chuva são esperados. Teremos sol com nuvens e pancadas de chuva aí da tarde para a noite. A sensação térmica vai variar entre 13 e 15 graus. O pôr do sol às 17h36. A umidade relativa do ar é de 97%. Os raios ultravioletas são moderados, a qualidade do ar é boa e o índice de gripes e resfriados hoje está mais baixo devido ao tempo estável e às temperaturas amenas, que reduzem aí os sintomas gripais, mas é necessário se cuidar, manter bons hábitos e evitar aglomerações. Para amanhã, dia 12, sexta-feira, mínima de 13, máxima de 14 graus. É mais ou menos se repete o dia de hoje e amanhã, sol com nuvens e chuva rápida aí durante o dia e a noite, também 4 milímetros. No sábado, dia 13, mínima de 11, máxima de 16, sol com nuvens durante o dia e períodos de céu nublado, inclusive à noite, porém sem chuva. No domingo, vamos ter mudança nas temperaturas aí, hein? Vai baixar um pouquinho, dando início a uma sequência de dias frios. Então, no domingo, mínima de 9, máxima de 16, com a presença do sol e nuvens e sem chuva. A segunda-feira, prepara o casaco, hein? Mínima de 5, máxima de 8 graus, sol, nevoeiro, aquele amanhecer aí de inverno tradicional. Na terça, as temperaturas marcarão 2 graus de mínima. Na quarta está previsto 1 grau. E aí na quinta-feira começa a subir um pouquinho porque vai voltar a chuva. Agora 8h12. Nós vamos para mais um intervalo. Já voltamos com informações para você.
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5: Olá, estamos de volta com o Jornal da Manhã na Rádio Prata Serra 91.5. Agora são 8 horas 17 minutos, 13 graus a temperatura em Nova Prata. 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
6: E as vagas de emprego disponíveis aqui no Cine Nova Prata para essa semana: carregador de caminhão, vendedor em loja de eletrodomésticos, montador de móveis sob medida, auxiliar de escritório, técnico em segurança do trabalho, técnico ambiental, auxiliar de controle de qualidade, auxiliar de manutenção e mecânica, técnico de automação industrial, tordeiro mecânico, encarregado de turno, auxiliar eletricista automotivo, ferreiros e carpinteiros, líder de lubrificador industrial, costureira e estofador na fabricação de móveis, estoquista em mecânica automotiva, operador de forno e auxiliar de produção e fabricação de alimentos, confeiteiro, ajudante de pedreiro, cozinheira e auxiliar de cozinha industrial, auxiliar de cozinha em restaurante, auxiliar de limpeza em restaurante, atendente e auxiliar geral em gráfica, auxiliar de produção em funilaria, costureira em confecções para o turno integral e também à tarde, auxiliar de corte em confecções, atendente vendedora, cuidador de idosos para Nova Prata, auxiliar de produção pintura em alumínio, serviços gerais com gado de leite, auxiliar de produção em mineração de basalto, serviços gerais em fábrica de móveis sob medida, recepcionista para Nova Prata e motorista com habilitação C. Mais informações no Cine Nova Prata ou pelo nosso site radioprata.com.br.
5: E atenção, porque há oportunidades de trabalho também no Hospital Comunitário São Peregrino Lasiose, em Veranópolis, para recepcionista do pronto-socorro, turno noturno, higienizador, técnico de enfermagem. Interessados podem entrar em contato no setor de recrutamento e seleção, no 3441-3718. Também há vagas para recepcionista do pronto atendimento do Hospital São João Batista de Nova Prata e para auxiliar de cozinha. Currículos para o e-mail psicologia@hsjbnp.com.br ou no WhatsApp 3242-7628. Atenção aí para a oportunidade em Vila Flores. O município está contratando temporariamente um estagiário de nível superior em educação física. As inscrições vão até 12 de junho no site vilaflores.gov.br. Abertas inscrições para a Taça Sicredi de Bochas. É a sexta edição do trio masculino e segunda do trio feminino. Inscrições até o dia 15 de junho nas agências do Sicredi em Nova Prata, tanto no Centro São Cristóvão e Clivate. E atenção, comunidade de Nova Prata, a vacina contra a gripe está disponível para toda a população a partir dos 6 meses de idade. Procure sua unidade de saúde e mantenha sua vacinação em dia. Proteja-se e ajude a proteger quem você ama.
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8: 8:21.
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5: Olá, estamos de volta com o Jornal da Manhã, agora 8h27, 13 graus a temperatura em Nova Prata. 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
5: E atenção aí para nossa agenda cultural, comunidade, vamos se preparar. Hoje tem festa junina na Casa do Idoso Monsenhor Zanettini, é com início às 13h30. Uma realização aí do Sesc Senac, tem música, apresentações artísticas, escolha do mais belo casal caipira e muitas comidas típicas, é claro, além do baile. Então é uma realização aí, ó. Sesc Maturidade Ativa, Emater, Sicredi, Município de Nova Prata, Novo Millennium, Interact Clube e Sicoobi. Então você está convidado a participar, né? É uma festa mais para a terceira idade, mas toda a comunidade está convidada, então, para esta festa bacana que vão abrir né, as festas juninas do nosso município. A partir de amanhã, gente, tem as festas juninas de Nova Prata acontecendo do lado do fórum. Então, inicia amanhã à tarde, dia 12, Dia dos Namorados. Tem entrada gratuita, muita música, cultura, comidas típicas. Na sexta-feira amanhã, então, inicia às 14h com as apresentações juninas das escolas. Às 19h30 acontece a abertura oficial. E às 21h tem show com Sétimo Sentido. Super bailão aí, né? Pega seu par, já que amanhã é Dia dos Namorados, e corre pra festa junina pra comer um pinhão, um quentão, uma pipoquinha aí, né, gente? Prestigiar a nossa comunidade e tudo mais. No sábado, as apresentações iniciam às 15h30, então apresentações das escolas também no nosso espaço aí do lado do fórum. Às 19h tem a transmissão do Jogo do Brasil, a estreia do Brasil na Copa, vai ter telão para todo mundo acompanhar direto da festa junina. Vamos aproveitar aquela pipoca, tudo mais, é isso aí. E às 21h tem um super show com samba de moça. No domingo, apresentações às 15h30, às 19h, show com a banda Vitroa, e prestigiando, né, os nossos talentos locais e tudo mais. Então, a nossa festa junina, que está para lá de especial, de 12 a 14 de junho. Então, iniciando amanhã, Dia dos Namorados, sábado e domingo, tem programação para você. Dia 17 acontece, então, a 12ª Conferência Municipal de Saúde de Nova Prata, etapa municipal da 18ª Conferência Nacional. Saúde, Democracia, Soberania e SUS. Cuidar do povo é cuidar do Brasil. Então, dia 17, das 8 às 17 horas, na UX Campus Nova Prata. É uma programação aí do Conselho Municipal de Saúde e da Secretaria Municipal de Saúde. Dia 24, gente, dia de São João, é feriado municipal. Tem churrasco padrão na modalidade pegue leve no Salão Paroquial de Nova Prata a partir das 11h30 da manhã. Ingressos com os organizadores, tem espetos de 2 e 3 quilos, de carne sem osso e de costela também. E ainda a maionese. Então, o seu almoço pronto aí nesse dia 24 é bom para curtir com a família. Procure os organizadores e adquira aí os seus ingressos. Já no dia 27, então, no sábado, tem o jantar dançante tradicional da festa de São João Batista, no Salão Paroquial, às 20 horas, com a animação aí de Sangue Gaudério. O cardápio tá para lá de especial: massa, risoto, maionese, pão, linguiça, galeto, churrasco e saladas. Ingressos aí a R$ 70,00. Com os organizadores e a paróquia São João Batista. E já vai se preparando, porque julho tem muita programação também, já inicia aí com várias atrações na nossa comunidade. Vai ter Rally de Velocidade Nova Prata, de 3 e 4 de julho aí, uma etapa nacional aí. Nova Prata é a segunda cidade do Rio Grande do Sul a sediar, né? Antes só Erechim sediava o Rally de Velocidade. Então, Nova Prata aí com essa super oportunidade, tem que prestigiar. Nós também vamos acompanhar tudo por aí. Também vai ocorrer 3, 4 e 5, Festival do Rocambole, Dia do Vinho em Cotiporã. Dia 17 tem Filó, Talhã em Paraí e muito mais. Nós vamos trazendo para você por aqui, então fique ligado na nossa programação. 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
1: 8:37. 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

0: 8h54.
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0: Bom dia, amigos ouvintes da Rádio Prata Serra. Estamos de volta nesta quinta-feira, 11 de junho, e que bom ter a tua companhia para mais este momento de meditação, que tem como tema Sabedoria do Temor a Deus. Para ser sábio, é preciso primeiro temer a Deus, o Senhor. Se você conhece o Deus Santo, então você tem compreensão das coisas. Provérbios capítulo 9, versículo 10. Conversar com um sábio é muito proveitoso. Ele sabe ouvir, compreender e aproveitar o momento para ensinar e, ao mesmo tempo, aprender mais. Já a conversa com uma pessoa vaidosa é mais delicada, pois ela não aceita opinião nem repreensão. E caso isso aconteça, pode até reagir com insultos. No texto bíblico de Provérbios, lemos: Se você conhece o Deus Santo, então você tem compreensão das coisas. Sendo assim, para ter a verdadeira sabedoria, é preciso conhecer a Deus. Na explicação dos 10 mandamentos, Martinho Lutero sempre usa a expressão: devemos temer e amar a Deus. Quando colocamos Deus em primeiro lugar, cumprimos sua vontade e evitamos o pecado. Temer a Deus não significa ter medo dele, como se fosse um Deus terrível, mas sim dar-lhe o devido valor e respeito, pois ele é o nosso Deus Todo-Poderoso e Justo. A pessoa sábia é aquela que vive conforme a vontade de Deus. Estar com pessoas assim traz crescimento e muitos benefícios. Ela sabe que Deus é a fonte da sua sabedoria, por isso estuda a palavra e busca viver conforme seus ensinamentos. Também tem consciência de que, ao errar, deve, em humildade, pedir perdão. E Deus, por meio de Jesus Cristo, que veio ao mundo para sofrer e morrer na cruz, concede esse perdão. Vivamos como pessoas sábias, temendo a Deus e servindo ao próximo com humildade e alegria. Bondoso Deus e Pai Celeste, dá-nos sempre temor a Ti para que possamos ser sábios e viver de uma forma que Te agrade, demonstrando o teu amor. Por Jesus. Amém. Convido o amigo ouvinte para estar novamente conosco amanhã, sexta-feira, neste mesmo horário. E que o bondoso Deus abençoe e guarde a todos neste dia. Até lá.
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4: 8 horas e 59 minutos. 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
12: Olá, estamos de volta com o Jornal da Manhã, agora 9 horas, 3 minutos. A temperatura em Nova Prata neste momento é de 13 graus, o tempo é nublado. 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Eu vou trazendo aí uma informação para você. O Rio Grande do Sul vai iniciar em julho a distribuição da vacina Pneumovinte para os municípios. O imunizante foi recentemente incorporado ao calendário básico de vacinação do SUS e oferece proteção ampliada contra doenças graves causadas pela bactéria Streptococcus, como a pneumonia, meningite, infecções generalizadas e otites. A nova vacina será destinada principalmente a crianças de até 5 anos e vai substituir gradualmente as vacinas pneumocócicas atualmente utilizadas na rede pública. O principal diferencial da Pneumo20 é a proteção contra 20 sorotipos da bactéria pneumocócica, número superior ao das vacinas utilizadas atualmente pelo SUS. Segundo a Secretaria Estadual de Saúde, a ampliação da cobertura imunológica pode contribuir aí para a redução de hospitalizações, sequelas e mortes relacionadas às doenças pneumocócicas. Além da pneumonia e da meningite, o imunizante também ajuda a prevenir casos de otite média, infecção que pode provocar aí complicações como a perda auditiva e disseminação da infecção para outras partes do organismo. A nova vacina substituirá gradativamente os imunizantes pneumocócica 10 e 13 e também a polissacarídea 23. E uma iniciativa desenvolvida no Presídio Regional de Caxias do Sul foi selecionada pelo Ministério da Saúde entre as 10 experiências de destaque do país na área de saúde pública. O trabalho será apresentado durante o terceiro seminário Diálogos para a Eliminação de Hepatites Virais, que ocorre de 24 a 25 de junho, com transmissão nacional pela internet. O projeto tem como foco a ampliação da testagem rápida para infecções sexualmente transmissíveis, as ISTs, e o fortalecimento do atendimento em saúde para pessoas privadas de liberdade. Batizada de Além das Grades, ampliação da testagem rápida e diagnóstico em população privada da liberdade, a iniciativa possibilitou a realização de 532 testes rápidos para hepatite B e C, HIV e sífilis no Presídio Regional de Caxias do Sul. O mutirão alcançou mais de 90% da população carcerária da unidade ao longo do ano passado, tornando-se uma das experiências mais abrangentes já realizadas no sistema prisional gaúcho. Além da realização dos exames, os participantes receberam atendimento clínico e acolhimento psicossocial. Os casos com resultados reagentes foram encaminhados para tratamento e acompanhamento especializado. O projeto foi desenvolvido por meio de uma atuação conjunta entre a Secretaria de Sistema Penal e Socioeducativo, a Polícia Penal e a Secretaria Municipal de Saúde de Caxias do Sul. A proposta busca ampliar o diagnóstico precoce de doenças, fortalecer a vigilância epidemiológica e garantir o acesso à assistência médica dentro do sistema prisional. 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
5: Olá, estamos de volta com o Jornal da Manhã. Agora, 9 horas 16 minutos, 13 graus a temperatura em Nova Prata. 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E agora vamos com mais um pouquinho de informação. A gente falava de frio, né? Porque semana que vem tá para chegar a maior friaca aí do ano. Mas vamos falar do calor também, porque o verão foi para acabar, né, gente? O mundo registrou o segundo maio mais quente da história, segundo foi informado ontem pelo Serviço Climático da União Europeia. O continente enfrentou aí no mês uma onda de calor precoce, à medida que extremos climáticos se tornaram o novo normal aí na Europa. O mês de maio mais quente já registrado foi em 2024, segundo os registros, do ano de 1940. Então, desde lá, não tinha um calor tão grande no território europeu. Nesse ano, os recordes foram registrados no Reino Unido, na França, na Irlanda e em Portugal. Uma massa de ar quente vinda do norte da África elevou as temperaturas muito acima da média em toda a Europa Ocidental. O mês foi marcado por uma rápida transição de condições muito mais frias que a média para uma das ondas de calor mais intensas já observadas na Europa Ocidental. O documento destacou aí que ondas de calor costumavam acontecer mais para frente do calendário, e isso demonstra como os extremos climáticos estão rapidamente se tornando o novo normal em vez de exceção, segundo aí os responsáveis pela pesquisa. E a exemplo disso, né, nós temos no Brasil também o verão, tivemos o verão mais quente dos últimos tempos. Então as temperaturas e as sensações térmicas aí, ó, superaram na Europa na última semana os 35, 40 graus em todas as partes. É calor pra caramba, né, gente? E o governo gaúcho prorrogou até hoje o prazo para que os municípios se habilitem a receber recursos do Fundo Estadual de Proteção e Bem-Estar dos Animais Domésticos. A medida busca ampliar a participação das prefeituras e aumentar o alcance das ações voltadas à proteção animal em diferentes regiões do estado. O edital é destinado aí aos municípios interessados em criar ou ampliar programas voltados à causa animal, incluindo aí as ações de guarda responsável, combate a maus tratos, controle do abandono e promoção de saúde pública. Com a ampliação do prazo, né, que encerra hoje, as administrações ganharam mais tempo para reunir documentação e formalizar a adesão ao programa. Essa iniciativa tem o objetivo de fortalecer as políticas públicas voltadas ao bem-estar animal e oferecer suporte financeiro para os projetos desenvolvidos aí pelas prefeituras. Os recursos podem ser utilizados em ações que contribuam aí para a proteção dos animais domésticos e para a melhoria das condições de saúde coletiva nos municípios participantes. As orientações sobre os critérios de participação exigidas e os procedimentos de habilitação são disponíveis aí nos canais oficiais da Secretaria do Meio Ambiente e Infraestrutura do Estado, a SEMA. E agora nós vamos conversar com o deputado Gustavo Vitorino. Bom dia!
6: Meus amigos, a presença do governador Eduardo Leite essa semana na CPI dos pedágios causou constrangimento, não apenas ao governador, mas também aos parlamentares. Isso porque o governador se mostrou irredutível na negociação envolvendo o pedajamento no Rio Grande do Sul. O governador insistiu na expressão ter coragem para fazer. E os deputados não gostaram nem um pouco. Afinal de contas, os deputados querem sim um plano de privatização mais claro e transparente, o que não acontece. O governador se mostrou intransigente e os deputados passaram a atacar essa postura do governador, dizendo que não era coragem, era totalitarismo. Enquanto praticamente o Rio Grande do Sul inteiro é contra esse formato de pedajamento, o governador e sua equipe insistem em avançar e usar bilhões do FUNRIX para colocar em estradas e empresas que vão administrar essas estradas e ganhar muito dinheiro. Tudo oriundo do bolso do cidadão. A contrariedade com essa proposta parece que ganha novos contornos. O governador disse que tem uma necessidade extrema, afinal de contas, o Rio Grande do Sul passa por um processo de destruição das suas estradas. Mas fica a pergunta, depois de 8 anos é que o governador descobriu isso, faltando 6 meses para o final do seu mandato, ele se deu conta de que precisava investir em estradas? Essa é a pergunta que fica. Isso num estado que, segundo o próprio governador, foi saneado nas suas finanças. No entanto, a proposta de orçamento apresenta um déficit primário de mais de 4,7 bilhões de reais. Ou seja, o discurso é uma coisa, a realidade é outra. E o Rio Grande do Sul vive dois mundos, o mundo da desinformação e o mundo o mundo real, aquele que fica do lado de fora da porta, que você enfrenta todos os dias com estradas destruídas, economia do Estado destruída, fiscalização absolutamente voraz em todos os sentidos, e enquanto isso, o governo do Estado insiste em dar dinheiro público para concessionárias administrarem estradas que ele deveria recuperar. A todos um grande abraço e até a próxima semana.
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0: 9:27.
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10: Olá, estamos de volta com o Jornal da Manhã na Rádio Prata Serra 91.5. Agora 9:31. 14 graus é a temperatura em Nova Prata neste momento. 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Já convido você a participar conosco. Estamos em live ao vivo pelo Facebook da Rádio Prata para iniciar nossa sequência de entrevistas do Jornal da Manhã. Agora, 9h32, eu recebo nos estúdios da Rádio Prata duas mulheres aí, né? Elas que são sempre as protagonistas das nossas histórias. Hoje, conosco, a Gabriele Maziero, diretora do CDL Mulher. Seja muito bem-vinda.
0: Obrigada, bom dia a todos.
10: E também a Marli Petrikovski, que é diretora de aperfeiçoamento profissional da CDL Nova Prata. Bem-vinda.
11: Isso mesmo, muito obrigada. Obrigada pela oportunidade de estarmos aqui.
10: E hoje a nossa conversa são sobre dois eventos da CDL importantíssimos que vão acontecer nesse mês, né? Mais no finalzinho do mês. Então vamos começar falando aí do primeiro jantar de negócios para mulheres, promovido também pela CDL Mulher de Nova Prata, que já está com as vagas esgotadas, que a mulherada se movimenta, e vai acontecer dia 25, então, no Hotel Coroados. Conta um pouquinho para a gente sobre esse jantar de negócios, Gabriele.
0: Então, assim, esse ano, a CDL Mulher tem vários eventos já organizados e vai ser o primeiro jantar de negócios feminino, porque ano passado teve uma rodada de negócios que era mista. Então, esse ano, fizemos o da CDL Mulher somente para mulheres. Então, tinha 25 vagas. E, assim, ampliar o networking, trocarem experiências, as mulheres falarem, cada uma falar do seu negócio. Vão ter seis rodadas, cinco mesas com cinco mulheres e cada uma vai falar um minuto sobre o seu negócio. Então, elas podem levar um cartãozinho de visita, podem levar uma amostrinha do que elas fazem.
10: Pode apresentar
0: o negócio. Acontece de pessoas serem da mesma cidade e não saberem o que uma trabalha. Nossa, você faz tudo isso, né? Sim, faço tudo isso. Então, e dessa vez só feminino. Então, como tu disse, a gente gostaria de agradecer todas as mulheres, as empresárias, que já esgotou, então, dessa vez. Mas que quem não conseguiu garantir a vaga para essa vez, nós vamos ter uma nova oportunidade. Estamos planejando novas, né, novas edições nos próximos meses. Dentro desse ano ainda vai sair. Então, fiquem atentas, nós já temos até lista de espera.
10: Olha só que bacana, né?
0: Foi bem legal.
10: É que temos muitas mulheres empreendedoras também no nosso município, né?
0: E assim, o networking nesse evento tem o apoio do Sebrae também. Então, o Sebrae dá uma incentivada para as mulheres alavancarem os seus negócios. Então, vai ser novas oportunidades. Acontece em outras, todas as cidades, vai ter a sua rodada de negócio, cada cidade que tem a CDL Mulher vai ter a sua rodada neste mesmo dia. Então, vão ser várias rodadas de negócios no estado inteiro neste dia 25, por isso de ser nessa data.
10: Que bacana.
0: E o Hotel Coroados também ficou bem legal o lugar, eles têm um auditório. E depois a gente vai para o restaurante, vai continuar, vai ter a janta. Então, o jantar está ali incluso na rodada de negócios. E vão se conhecer as mulheres e trocar experiências.
11: É bacana porque antes se faz esse contato, se apresenta. E depois, durante o jantar, gera muito network e acaba gerando até negócios. A gente participou, eu participei também com a minha empresa naquele que foi misto. E foi muito interessante, porque muitas pessoas que estavam ali apresentando seus produtos, eu não sabia que faziam.
0: Que faziam,
11: isso,
0: é isso aí.
11: Né? E isso acontece com vários outros. Então, ali mesmo surgiram negócios. Uhum. Estou precisando fazer um uniforme para minha empresa. A empresária faz o uniforme, aí já faz o contato, já gera um negócio. Isso é importante, né? Esse é o intuito.
10: Tem toda a questão da movimentação, né? Do que cada um está fazendo aí no seu negócio para dar certo, para alavancar. Seja venda online, seja, né, isso, que a gente sabe que hoje está em evidência.
0: Trocar experiências também, né, porque todos os desafios, né, de cada empresa, de cada mulher, que queiram começar ou que estão já são empresárias e que estão tendo algum desafio que acham que é só delas e não, elas vão ver que todo mundo passa por isso e para se ajudarem também, né.
10: Muito bacana.
0: Vai ser bem, bem interessante.
10: E o segundo evento vai acontecer no dia 29, então, Na sala VIP aí do Centro Empresarial Vicêncio Paludo, na SIC, né? E é sobre a reforma tributária. Marli, conta um pouquinho para a gente. É uma palestra para todos os associados. Como é que vai ser?
11: Então, um assunto que está muito em voga, né, no momento entre os empresários, que preocupa, né, um pouco, porque vem um movimento, uma mudança muito grande com a reforma tributária e vai afetar muito as empresas, né? E esse momento é uma promoção feita junto com a CDL e a Confraria da Gastronomia. Então, ela vai ter um foco um pouco mais direcionado ao empreendedor da área gastronômica, turismo, hotelaria, mas também é válida para todos os demais empresários. É um evento gratuito, né? A entrada é gratuita. A gente vai estar lançando entre hoje e amanhã já o card nas redes sociais da CDLNP. Então a gente pede que as pessoas acompanhem, porque lá vai ter o link para as inscrições pelo Simpla de forma gratuita, para a gente também só ter
10: organizar.
11: Uma organização, né, de quantidade de local, enfim, de cadeiras e quantas pessoas vão participar. O palestrante vai estar falando então sobre desvendando a reforma tributária. O seu empreendedorismo, o seu empreendimento gastronômico ou turístico está preparado para essa reforma tributária? Essa é a pergunta, né, que vai ser feita e vai se tirar todas essas dúvidas. Então, mais do que uma palestra, é um momento de trocas, onde as pessoas também vão poder interagir, fazer perguntas, tirar dúvidas, porque sempre tem, né?
10: Com certeza, muitos questionamentos, né, quanto à reforma tributária. Também, né, vem junto disso, vem toda a questão da tributação do exterior, né?
11: Isso aí.
10: Que nós estamos oscilando esse ano entre tributa, não tributa, então é bem importante para esse momento, né, para estar...
0: E quem se prepara antes vai estar mais, né, quem
11: mais forte,
0: na hora de resolver algumas questões, né? Então, tudo que tu se antecipar e tá sabendo já antes... Já está acontecendo, a reforma tributária já acontece. Mas assim, a cobrança, enfim, já, ainda está assim, né? Então, quem está preparado vai saber se defender melhor quando precisar, né? Então, tem que participar.
11: É, o empresário é um desafio constante,
0: sempre.
11: Né? A gente está sempre com surpresas, né? Dependendo de situações e resoluções que não fazem parte, que a gente não tem como interferir, né? Temos que só entender o melhor para não afetar o nosso negócio. Quanto menos o nosso negócio for afetado, melhor. Então, esse é um momento em que a CDL, através da sua área de capacitação dos seus associados, está proporcionando a toda a comunidade, de forma gratuita, com o apoio da Confraria da Gastronomia e com o patrocínio do Sicoob e o apoio também da SIC e da CH, que é a Secretaria das Hotelarias da região, né, do Estado, e o Sindicato de Lojas do nosso negócio for afetado, melhor. Então, esse é um momento em que a CDL, através da sua área de capacitação dos seus associados, está proporcionando a toda a comunidade, de forma gratuita, com o apoio da Confraria da Gastronomia e com o patrocínio do Sicoob e o apoio também da SIC e da,

0: É,
1: Para quem
0: a princípio,
1: interessa,
0: sim,
1: sim,
0: é.
1: inicialmente sim, porque é para ele que o assunto tem pertinência, né?
0: E tem vagas
1: Isso,
0: limitadas?
1: o espaço é
0: espaço
1: limitado.
0: limitado, que é na sala
1: Por
0: VIP.
1: isso necessita também da
0: Isso, da
1: inscrição,
0: inscrição.
1: embora seja um
0: Exatamente.
1: evento gratuito.
0: Gratuito. É, a gente está pedindo 1 quilo de alimentos, ou um
1: Perfeito.
0: agasalho para alguma ação
1: Para a gente
0: social.
1: fazer
0: Então,
1: um trabalho
0: isso aí.
1: social.
0: Isso aí. Até porque está rolando a campanha do agasalho,
1: Do
0: da
1: agasalho
0: CDL
1: também.
0: também, né, gente? Então, aí a oportunidade. E o palestrante, então, uma pessoa aí renomada do setor.
1: Renomada,
0: Do Sebrae,
1: isso,
0: é
1: é
0: um
1: o
0: consultor
1: seu
0: do Sebrae.
1: Roberto Pinheiro Rodrigues, que tem muito conhecimento na área, né? Renomado e já fez muitas palestras nesse sentido, foi contador, é contador, né? Há 38 anos com experiência em toda essa parte e hoje
0: Então, vive isso todos os
1: vive isso
0: dias.
1: todos os dias. Então, vai estar com certeza trazendo muita informação com uma bagagem gigante para atender a todos os empresários que vão estar participando. Então, a gente sabe que o setor gastronômico, de hotelaria, o turismo, o próprio setor de eventos já sofreu muito nos últimos anos com a questão da pandemia, que é um dos setores que primeiro acaba fechando e um dos últimos que abrem pela aglomeração, enfim. Depois tivemos também o advento das enchentes, que a gente não foi tão atingido, mas a nossa logística foi prejudicada, então se
0: Prejudicada, com
1: perdeu muita
0: certeza.
1: coisa, né? Então, esse setor que passa por desafios todos os dias e agora também impactado com essa questão de tributário,
0: Tributação.
1: de tributação. Então, é importante que todos participem, fica o convite, né, para todos os empresários de Nova Prata e da região. Conforme então o número de vagas, a gente vai estar recebendo o maior número de pessoas possível.
0: Isso aí. Maravilha, mulheres. Muito obrigada aí pela participação. Eu quero deixar o espaço, então, para reforçar o convite, né, para a comunidade que participa aí do CDL, né, os nossos empreendedores e empreendedoras, então, que embora não haja mais vaga para o jantar
1: Para
0: de
1: este
0: negócios, já vá
1: jantar.
0: se preparando aí
1: Isso
0: para o
1: aí, isso
0: próximo,
1: aí.
0: né, preparando inclusive seu material, porque é bacana
1: É.
0: pensar numa forma de apresentar,
1: Apresentar,
0: né?
1: isso aí. E sempre acompanhar as redes sociais da CDL, que a gente vai sempre postando e vai dizendo quando vai ter o próximo, o que vai ter. A gente sempre tem muitos Tem muito
0: eventos,
1: movimento.
0: muito, muito movimento, assim. A parceria com o Sebrae e o CDL, tem
1: Muito forte,
0: muito,
1: né?
0: muito, muito curso, palestras, e a maioria são gratuitas. Então, dá para participar, dá para aprender, dá para
1: É o conhecimento ao
0: crescer,
1: alcance, né?
0: crescer, crescer, é só ter vontade.
1: Perfeito. Se me permite, então, eu gostaria, claro, oportunamente, o presidente virar também aqui falar sobre isso, mas a gente tem uma novidade, nós tivemos uma reunião ontem na CDL, né? A CDL está sempre, como diz a Gabi, em movimento, né? A diretoria é muito ativa e ontem a gente teve uma reunião na CDL falando sobre a campanha desse ano, que é a campanha Compra Premiada e esse ano Nota Prata, em parceria com o município,
0: Olha que
1: então,
0: maravilha!
1: com a premiação de 100 mil reais. Isso,
0: Uau!
1: 100 mil reais em prêmios, uma das maiores campanhas dos últimos tempos, e foi feito todo um esforço para isso acontecer, porque a gente sabe que o nosso associado, que os empresários estão passando por um momento um pouco difícil, né, também na área financeira, e é uma forma da gente incentivar também que o consumidor consuma, compre em Nova Prata, prestigie o comércio local. Então, essa campanha é sensacional para todas as empresas. Os empresários não têm condições de fazer uma campanha própria, e acaba então entrando nessa campanha da CDL, que é muito acessível e dá essa oportunidade para os seus clientes de concorrerem a prêmios, né? São vários, vários prêmios, são mais de 50 prêmios divididos.
0: Muitas
1: Então, é
0: chances.
1: muitas chances. A gente também aumentou o número de premiados para que mais pessoas tenham oportunidade. E é importante também dizer que essa premiação é em dinheiro, vale compras, não é entregue o dinheiro, vale compras,
0: Para prestigiar o nosso
1: aonde as
0: comércio.
1: empresas trocam nas empresas
0: Que
1: participantes da
0: participaram.
1: campanha de Nova Prata.
0: Que maravilha! Já tem lançamento da campanha?
1: Será em julho, a gente vai estar anunciando a data, ainda não está
0: Perfeito.
1: definida, né, em função de leis e tal, mas é em julho que vai ser feito o lançamento, então a gente novamente pede que acompanhe. A CDL
0: Acompanhe
1: está
0: as
1: sempre
0: redes.
1: movimentando as redes sociais e colocando tudo o que acontece.
0: Perfeito, gente. Ó, vamos falar mais sobre essa campanha
1: Essa
0: também.
1: vai ser.
0: Quero agradecer demais a presença de vocês, né? E reforçar novamente o convite para os eventos da CDL, que trazem, vem engrandecer, né, a nossa comunidade, o nosso comércio local. Você que é consumidor também, prestigie o comércio local, né, gente? Ajuda a crescer, os impostos ficam aqui para nós.

0: nossa comunidade.
1: Aí.
0: Obrigada, então. Falaram conosco, então, a Gabriele Maziero, que é diretora do CDL Mulher, e a Marli Petrikovski, diretora de aperfeiçoamento profissional do CDL. Agora são 9h45, nós vamos a um breve intervalo, já voltamos com mais informações para você.
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0: Olá, muito bom dia para você que está na sintonia aqui da Rádio Prata Serra 91.5 FM. Está entrando no ar na manhã desta quinta-feira, hoje dia 11 de junho, a primeira edição do seu correspondente Rádio Prata, no oferecimento de Oral Única e Clínica de Odontologia. Senado aprova PL para quitação de dívidas rurais. O plenário do Senado aprovou ontem o projeto de lei que cria uma linha especial de financiamento para produtores rurais afetados por eventos climáticos para quitarem suas dívidas. O texto havia sido amplamente discutido entre os parlamentares, o Ministério da Fazenda e as entidades ligadas ao agronegócio. Mesmo assim, não houve um acordo definitivo. Segundo o senador Luiz Carlos Enzi, do PP Rio Grande do Sul, um dos idealizadores do projeto, o texto agora retorna para a Câmara em função de alterações. O governo havia se manifestado contrário ao parecer do relator, senador Renan Calheiros, porque ele não teria acolhido demandas apresentadas pelo Executivo para modificar o texto que veio da Câmara dos Deputados. A principal divergência é sobre a fonte de recursos para subsidiar as renegociações. A PL 5.122 de 2023 prevê o uso de receitas do Fundo Social do Pré-Sal para quitação de dívidas de crédito rural, empréstimos e cédulas de produtos rurais contratados até dia 31 de dezembro de 2025, renegociadas ou não. Os débitos, ainda segundo o texto, devem ser recalculados sem multa, juros de mora ou outra punição por inadimplência. Em seu relatório, Calheiros ampliou o alcance da matéria para os produtores afetados por impactos econômicos negativos decorrentes de conflitos geopolíticos internacionais. São Paulo investiga segundo caso suspeito de ebola. Paciente é brasileira e esteve no Congo. A Secretaria de Estado de São Paulo informou que foi notificada na quarta-feira sobre um caso suspeito de ebola na capital paulista. Segundo a pasta, a paciente é brasileira, tem 31 anos e afirmou ter viajado a trabalho no leste da República Democrática do Congo. Ela retornou ao Brasil no último sábado, dia 6. A mulher começou a apresentar sintomas como diarreia e febre na terça-feira e procurou atendimento em um hospital particular da capital. Na madrugada desta quarta-feira, ela foi transferida para o Instituto de Infectologia Emílio Ribas, referência nacional para os casos suspeitos ou confirmados da doença. Segundo a pasta, o estado de saúde da paciente, que permanece em isolamento, é instável. O ministro Dias Toffoli tomou posse na terça-feira, dia 9, como ministro efetivo do Tribunal Superior Eleitoral, órgão responsável pela organização das eleições do mês de outubro. Ele passa a ocupar a vaga deixada por Carmen Lúcia, que encerrou o mandato de 2 anos no comando da corte. Em discurso breve, Toffoli afirmou que atuará com o compromisso de garantir a soberania do voto do eleitor no processo eleitoral. Quem decide o processo eleitoral é o povo e não é a justiça. Quem decide o voto é o senhor do voto. O efetivo momento que todos os brasileiros são efetivamente iguais é no momento de depositar o voto na urna eletrônica, afirmou o ministro. O Tribunal Superior Eleitoral é composto por 7 ministros, sendo 3 do Supremo Tribunal Federal e 2 do Superior Tribunal de Justiça e 2 advogados indicados pelo presidente da República, além dos respectivos substitutos. O líder do PT, Partido dos Trabalhadores, na Câmara, o deputado Pedro, apresentou uma PEC proposta de emenda constitucional com o objetivo de garantir a soberania nacional sobre os sistemas de pagamento operados pelo Banco Central, como o PIX, que recentemente entrou na mira do governo dos Estados Unidos. A ação ocorre em meio a uma nova proposta tarifária da representante comercial dos Estados Unidos, que cita o PIX como um dos motivos para a recomendação de taxação de 25% sobre as importações brasileiras. A proposta declara o PIX como patrimônio público e uma das mais relevantes infraestruturas públicas do país. Em referência ao embrólio com o governo Donald Trump, o documento aponta a necessidade de elevar a sua proteção a nível constitucional, uma vez que infraestruturas estratégicas nacionais passaram a ser tratadas por potências estrangeiras com objetivo de pressão e de negociação. A polícia mexicana fechou todos os acessos para o estádio no início da noite desta quarta-feira, Uma manifestação está marcada para se aproximar do local. De acordo com um policial, o operativo, que inclui várias viaturas e muitos oficiais, foi feito apenas por prevenção, pois a manifestação que fez a polícia mexicana fechar acessos ao estádio Azteca. Outros protestos também haviam sido marcados para o dia da partida de abertura da Copa, incluindo as manifestações dos professores, já que arrastam por mais de um mês. Continuem com a programação da Rádio Prata Serra aqui no programa Jornal da Manhã. 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
2: 10 horas e 5 minutos.
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0: 10 horas e 11 minutos.
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14: Olá, querido ouvinte. Estamos de volta com o Jornal da Manhã na Rádio Prata Serra 91.5. Agora 10 horas 15 minutos. A temperatura em Nova Prata neste momento é de 14 graus. A temperatura vem se mantendo aí nesta manhã de quinta-feira, dia 11 de junho de 2026. Eu já convido você a participar conosco. Estamos ao vivo pelo Facebook da Rádio Prata para a nossa entrevista sobre os partidos políticos, né? O nosso espaço aos partidos políticos de Nova Prata, sobre as eleições 2026. Lembrando que não é só ano de Copa, né, que começa hoje, mas o Brasil se aproxima também de mais um momento decisivo na sua história e na história da democracia, que são as eleições gerais de 2026. E você que é eleitor tem que ficar ligado aí para saber quem são os nomes, né, as nominatas e tudo mais que ajudam, que fazem pela nossa terra, para poder, é claro, escolher democraticamente quem represente melhor você aí na Câmara, no Senado também, como governador, como presidente do nosso país. Então, com o objetivo de dar voz aí às diferentes ideologias, né, e garantir que você, eleitor, tome a sua decisão com base na democracia, nós estamos trazendo todos os partidos políticos de Nova Prata aos estúdios da Rádio Prata para trazer sua nominata de candidatos, para explicar sua sigla e trazer informações importantes para que você decida o seu voto. Então, sem filtros, com foco nas propostas e no debate de ideias, nós abrimos mais uma vez esse espaço hoje para o PP de Nova Prata, com o vereador e presidente do partido, Lindon Bonsoni. Bom dia, seja bem-vindo.
15: Bom dia, Sabrina. Bom dia aos rádio ouvintes. Bom dia, Rádio Prata. Então, só fazer uma correção, eu sou vereador, mas não sou presidente.
14: Ah, não
15: PP.
14: É?
15: O presidente é o nosso companheiro Cuque, espanhol.
14: Ah, perfeito.
15: E, mas acho que esse mês aqui, o mês que vem, deverá ter eleição da majoridade do partido aqui na Nova Prata. Então, acredito que possa até ser, vamos dizer, até que eu seja candidato, né? Então, tudo é possível, mas por hora é o Cuque espanhol que é o presidente.
14: Então, hoje aqui como representante do povo na Câmara, né, isso, Lindon? Isso. Uhum. E do partido, então, do PP, traz aí as informações para a nossa comunidade. Vereador, com tantas siglas aí no cenário político atual, muitas vezes o eleitor sente dificuldades em entender o que cada uma delas significa, quais as ideologias, que bandeiras defende. Então, eu peço para que o senhor esclareça para a comunidade o que o PP defende, quais as bandeiras ergue, o que ele faz pela comunidade.
15: O Progressistas, abreviado em duas siglas, PP, né? Progressista é PP. Então, o que acontece? O PP tem tradição, um partido já que vem de muito tempo. Ele foi, eu acho que PSD algum tempo lá atrás, depois virou Arena, depois virou PDS e agora virou PP. Então, eu quero dizer que o Progressistas é um partido de centro, centro-direita, né? Ele é um partido assim que não é feito a nenhum extremismo, né? É um partido moderado e aí é um partido que preza, então, pela... o progresso, né? Aí nós temos o agro, a indústria, nós temos então a família, né? A tradição, família, propriedade e aí todas essas questões de costumes, né? Que o PP, o Progressistas, vem defendendo ainda quando era na Arena, né? A Arena foi o maior partido do Ocidente na época do regime militar, regime civil militar. Foi o que deu sustentação e ficou... Foi o maior partido do Ocidente, teve o maior número de filiados. E depois daí veio... o Arena, então, se transformou em... Então, veio o PDT, veio Democratas, acho que era na PFL, PTB. E deu origem a vários outros partidos, né, que tiveram... que eram filiados à Arena, né? Então ela deu aí criou um monte de outros partidos em função de, porque na época era bipartidário, era Arena e MDB. Isso no regime militar, 64 até 82, alguma coisa assim. Depois aí veio a redemocratização, daí então criaram-se vários outros partidos, né? Na verdade são acho que mais de 30, né? O número certo eu não sei. E não sei por que tenha tanta ideologia, né? Para tanta sigla. Na verdade, às vezes a sigla é um bom negócio. É um motivo de aglomeram as pessoas ali, você cria um partido. Agora foi criado um novo, agora Missão, né? Missão, acho que é o partido novo, que seria oriundo do MBL. Aí você cria um partido, aí você tem um fundo partidário, aí começa todas essas questões ali, né? Aí eu não vejo porque tem tantos partidos. Na minha concepção, deveria ter no máximo 5. Então, extrema esquerda, que seria o PSOL, o PSTU, esses partidos ali, mas com viés mais de esquerda. A esquerda do PT, né, que na verdade não é uma esquerda, é disfarçada de esquerda. Centro, né, seria tipo o PP, a União Brasil, esses partidos aí são de centro. Aí, direita, então, teria aqui o PL. Não teria muitos outros partidos, né? E aí extrema-direita nem temos. Na verdade, nós temos uma direita permitida. Porque os partidos tu tem... Ou tu tem, na verdade, dois segmentos. Dois viés políticos. Tu tem... Hoje nós temos a esquerda. A extrema-esquerda, que é o PSOL e PSTU. Esquerda, o PT. E o resto tudo é de centro. O MDB é centro. Puxa um pouquinho. Às vezes tu puxa um pouquinho para centro-esquerda, centro-centro, centro-direita. Mas todos eles são centro, então nós não temos uma direita, não existe uma extrema direita. Né? Então, nós temos no Brasil, infelizmente, uma direita permitida. É o que nós temos. Por isso, então, só eu, na minha concepção, temos dois, esquerda e centro.
14: Perfeito. Então, o PP é um partido de centro.
15: Centro, mas puxando um pouquinho o PP pela direita. Né? Então, centro-direita, mas é um partido de centro.
14: Vereador. A eleição aí para a Assembleia Legislativa é vital para o fortalecimento da sigla, né? E para dar sustentação ao futuro governo. Como o partido estruturou a nominata, já está bem estruturada as pré-candidaturas a deputado estadual e federal?
15: Sim, olha aqui, nós aqui do PP de Nova Prata, nós já estamos ali, até por sugestão minha, claro que alguém pode ter um entendimento diverso, nós já temos ali, já escolhemos então como deputado, candidato a deputado estadual, o ex-prefeito de Bento, que é deputado estadual, o Guilherme Pazin, né, que fez um excelente trabalho em Bento, né, ele sucedeu um prefeito de esquerda lá, pegou o município com quase 70 milhões de dívidas, fez um Bento, que é o que é agora em função dele. É um deputado que não conta vantagem, sim, não é politiqueiro, não é da velha política, né? É um cara bem tranquilo, tu conversa com ele, tu sente que ele vai fazer ou não. Se pode fazer, ele vai dizer, se não pode fazer, não te diz. Não tem aquele papo furado, aquela vaselinagem, né? É um extremamente, ele é mais técnico, assim, é um político bom. E a nível federal, aí nós estamos, então, com a filiação da Ani Ortiz, que ela era cidadania antes, agora veio para o PP Progressistas. Então, a sugestão é que a gente apoie esses dois candidatos e só. Porque o que acontece? Aqui, em todas as cidades, as pessoas votam pelo nome, ouviram falar, nada a ver. Né? São candidatos que não têm nada a ver com o município, que nunca fizeram nada, não se entrosaram, nunca vieram. Por exemplo, o Guilherme Pazin, ele veio, o deputado Pazin veio aqui quando da eleição municipal, ele veio dar respaldo para mim. Nós éramos candidatos, eu, a Isabel Balzan, Elaine Casanova e o Luiz Carlos Galvão, nós éramos apenas em quatro. Ele nos deu a estrutura, nos deu a ajuda, né, para podermos concorrer. E nunca nos pediu nada. Então agora a gente chegou a vez a gente retribuir. Então a gente já tem mais ou menos assim, a gente quer canalizar votos somente para dois candidatos aqui de Nova Prata. Então o deputado estadual Pazin e o deputado federal Ani Ortiz. Por quê? Porque são dois candidatos da nova política. Nós não estamos cansados dessa velha política, desse pessoal aí que tem, por exemplo, não é só do PP, mas do MDB, do outro, todos, vários partidos, candidatos, deputados federais que vão disputar a eleição, tem 7, 8 mandatos, chega, né? Aí já é a velha política. Então a gente não quer mais saber, as pessoas, a maioria das pessoas de bem, não quer mais saber de politiqueiro, politicagem, velha política, as pessoas estão cansadas. Porque nós chegamos aonde chegamos ou não chegamos aonde devemos ter chegado em função da velha política e da politicagem, não é certo? Então, assim, o PP já está meio que... Nós vamos fazer reuniões, claro, né? E a gente vai canalizar nesses dois candidatos aí. Porque daí é o seguinte, o que acontece? Infelizmente, funciona a política, funciona, toma lá da cá. O que acontece? Para mim conseguir, como vereador ou qualquer outro vereador, conseguir a verba, O deputado tem que fazer voto aqui na Nova Prata, certo? Se o deputado não fez voto aqui, você vai no gabinete dele em Brasília ou no escritório de representação em Porto Alegre, ele tem uma lista, ele sabe de quem votou, quantos votos ele fez em Nova Prata, em Ibiraiaras, lá, Nova Bassana, sei lá. E aí ele vai ver e dizer, vereador, eu só fiz tantos votos, não vou conseguir te ajudar muito, né? Às vezes não vou nem te ajudar. Então, o que acontece? Infelizmente, assim, O vereador tem que trabalhar para o deputado estadual, o deputado federal para o senador. Porque daí é o seguinte, o deputado federal, o senador e o deputado estadual que faz votos, bastante votos naquela cidade, ele entrega maior, ele tem maior entrega. Por exemplo, eu fui visitar a Nia Ortiz e ela então, eu nem disse que eu ia apoiar ela, ela deu para o hospital 300 mil reais que ainda não, tá, não recebeu o hospital. Então, ela sinalizou que ela vai destinar, já destinou, tanto que deu um ofício para apresentei aqui para o hospital, 300 mil reais para custeio, por daí o hospital, em vez de usa esse valor do custeio, da verba, e ele, o valor que ele arrecada, ele compra equipamentos. Né? Depois, então, o hospital vai dar a contrapartida e vai dar a publicidade que a deputada fez, da verba que ela deu. Conseguimos, então, aqui, através do PP do Nova Prata, conseguimos mais 300 mil do senador Heinz, né? Porque daí o senador fica um pouco mais difícil dar muito, sim, canalizar muito dinheiro para determinada cidade, porque ele faz votos em todas as cidades, né? O senador é diferente do deputado estadual, deputado estadual.
14: E esse ano nós vamos ter que eleger dois senadores.
15: São dois senadores. E o Progressistas, por hora, não tem candidato ao Senado, tem agora que vai terminar o mandato, o Luiz Carlos Heinz, né? Vai terminar o mandato de senador. E aí, então, em virtude de que o PP, então, vai ficar de vice, na questão da vice-governadora, candidata, né, me esqueci o nome dela, Kovács, né, Silvana Kovács. Ela vai ser vice, então, candidata a vice da chapa estadual do governo aqui com Zuko. Então, aí a vaga de Senado fica uma pro Van Hatten, né, que é do Novo, e a outra para o Sanderson, que é do PL. Então, tem essas composições aí. Então, o PP do Rio Grande do Sul, acredito, exceto que tenha alguma mudança, não vai indicar, ou se indicar também, não sei qual é que é a estratégia deles, né? Então, o Progressistas provavelmente vai aderir, porque quando você faz uma composição...
14: É a coligação.
15: Né? É a coligação, né? Essa composição, através da coligação, você tem, então, que... ceder alguns lugares, né? Então, o PP vai ficar com a vice-governador, cargo de vice-governador, e aí o outro partido, então, põe o senador, e assim aí vai sendo compondo, né? Então, aí são estratégias partidárias.
14: Perfeito. Eu vou chamar um breve intervalo, depois nós voltamos aí com as majoritárias.
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17: 10 horas e 29 minutos.
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14: Olá, estamos de volta com o Jornal da Manhã, nesta manhã de quinta-feira, aqui na Rádio Prata Serra. Te convido a participar conosco, estamos ao vivo pelo Facebook da Rádio Prata. 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Hoje recebemos nos estúdios o Partido Progressista, o PP, através do vereador Lindo Bolsoni. Nós vamos trazendo aí a nominata de candidatos nas eleições 2026, já falamos a deputado estadual, federal, ao Senado. E agora vamos entrar no cenário das disputas majoritárias, vereador. Para o Executivo, qual vai ser a estratégia do partido esse ano? A sigla tem candidaturas próprias, apoia no governo do estado ou a presidência da República? Ou a tendência atual é construir aí coligações, apoiar nomes de outras legendas?
15: Vou começar com a candidatos à presidência da República. Então, por hora, exceto que ocorra alguma outra alteração, o Progressistas, a nível na federal, vai apoiar o candidato da Flávio Bolsonaro, né? Ou qualquer outro que seja em substituição. Com certeza não vai apoiar o partido de esquerda. A nível estadual, então temos aí a chapa que vai estar sendo composta com o PL, que é o candidato, que é hoje é deputado federal, o Zuco, e a vice, então o PP, o Progressistas, indicou a vice, a Silvana Covatti. E aí, então nessa indicação aí, o PP então deve abrir mão de indicar candidato ao Senado. Provavelmente vai, com certeza, vai apoiar o Van Hatten, né, do Novo. E vai, porque é a coligação, né? e vai apoiar, então, o outro candidato a Senado, que são duas vagas, e nós temos que votar em dois candidatos, né?
14: Isso.
15: E a segunda vaga, né, ou a primeira, a segunda vaga, será, então, esse o Sanderson aí, o candidato do PL, a candidato a senador. Então, a princípio, é isso aí. Com relação às eleições municipais, só daqui a 2 anos e pouco, né? Então, por enquanto, é cedo de cogitarmos ventilarmos qualquer nome, né? Mas, a princípio, a posição do PP é nesse sentido aí, né? De apoiar, então, a chapa federal para de direita, né? Apoiar, então, também aqui no Rio Grande do Sul uma chapa de direita. E os deputados estaduais e federais, já indiquei, então, são Guilherme Pazin, deputado pelo estadual, e a Ani Ortiz, deputada, que já é candidata, já é deputada federal, ela vai no segundo mandato, dois representantes da nova política, então essas são as indicações, né, do Progressistas aqui de Nova Prata.
14: E trazendo agora o debate, vereador, para a nossa realidade local, então aqui na nossa cidade, em Nova Prata, como o partido está se organizando aí para as eleições 2026? Já está se organizando, né? Já existe uma frente de trabalho formada, articulando aí as ações para... E quem hoje, né, são as principais figuras, as principais pessoas do partido, que o cidadão vai poder ir lá e conversar, assim, debater sobre quem votar e tudo mais no nosso município?
15: Sim, o PP municipal, então, hoje tem como presidente o Cuque Espanhol, o vice é o Hilário Minosso, a secretária, a colega advogada, a doutora Odila Perim Fonseca, tesoureiro, então, o Luiz Carlos Galvão, e os demais são filiados, né, e colaboradores. Acredito, então, que se não nesse mês que vem deverá ter eleição das municipais, né, dos diretórios municipais, e aí poderá ter uma alteração ou não, né. A partir daí, então, se estabelece qual vai ser a estratégia, né, que a gente vai adotar para as eleições que vem agora de 2026. Então, eu estou falando em nome pessoal aí dos candidatos que a gente vai sugerir, mas dependemos aqui, então, da reunião de todos os filiados, né, que a gente vai convocar para a eleição municipal, né, para troca de diretoria ou não. E temos também bastante pessoas que já assim, demonstraram interesse, até alguns jovens que querem entrar no PP, no Progressistas, né? Porque eles se identificam em função da bandeira que vem de muitos anos, mais de 50 anos, né? Tradição, família e propriedade, que foram, então, umas bandeiras que o presidente Bolsonaro, que foi muito tempo deputado federal do Progressistas, né? PP, né? Ele adotou e só acrescentou a liberdade, né? Então, são valores que as pessoas que são conservadoras, aliás, eu acho que passa de 70% da população é conservadora. Quem que é contra a família? Quem que é contra a religião? Quem que é contra o trabalho? Quem que é contra as tradições? Só alguém que está com algum problema de cognição, de problema de entendimento mesmo. Porque eu posso não ter família, mas eu não vou sair por aí atacando a família dos outros. Muito pelo contrário. Né? Eu posso não ter família, mas não vou ficar atacando. Mesma coisa, você gosta de água, eu não gosto de água, não vou sair por aí dizer que a água é ruim. Não, eu aceito, a gente tem que ser democrata, né? Democrático. Então, essa é a questão do Progressista. E assim, bem, é centro-direita, partido que observa bastante a democracia, né? E é que estamos contrários a algumas coisas que estão acontecendo no país, né? E aí a gente tem que distinguir a questão do partido a nível estadual e a nível federal, municipal. Porque a nível federal a gente perde o controle, a gente não tem controle nenhum, né? Tanto que o presidente nacional do Progressistas, aí o senador Ciro Nogueira, aí a internet tem umas coisas engraçadas, dizem o Trump Ciro Nogueira, né? Ele está com problema lá com o Banco Master, mas ele que se vira. Eu já fiz esse pronunciamento da Câmara, eu dizia o seguinte: embora eu esteja no Progressista, eu não vou avalizar a todos os atos que o presidente nacional do Progressista vai fazer lá em Brasília. Uma, porque não me consultou, certo? Não consultou o partido, não consultou ninguém. Então, assim, ele que se explique e se condenado for, estiver culpado for, que se dane, tá certo? A gente não pode ficar aí segurando, avalizando atos de políticos, embora seja do mesmo partido, dizer que ele é um santo. Não é. Se tem problema, é que se vira, vá se defender e condenado for, que pague a conta. É assim que a gente pensa aí do Progressista de Nova Prata.
14: Perfeito, então conversamos hoje com o vereador Lindo Bolsoni aí, na nossa série especial das entrevistas sobre as eleições 2026, representando o Partido Progressista, o PP de Nova Prata. Eu agradeço aí o senhor pela presença, pelas explicações trazidas à nossa comunidade, a nosso público.
15: Partido, dizer que ele é um santo, não é. Se tem problema, é que se vira, vá se defender e condenado for, que pague a conta. É assim que a gente pensa aí do Progressista de Nova Prata.
14: Perfeito, então conversamos hoje com o vereador Lindo Bolsoni aí na nossa série especial das entrevistas sobre as eleições 2026, representando o Partido Progressista, o PP

0: Então, espero que tu seja muito feliz com ele e que ele também te dê muita felicidade. Agradecemos o espaço, então, em nome do partido, a Rádio Prata, e agradecemos aos radio-ouvintes pela audiência. E eu sempre termino desejando a todos bons presságios.
1: Obrigada. Então, para você que nos acompanhou, nosso muito obrigado. Lembrando que esse espaço segue aberto aí de forma isonômica, né, para todos os partidos políticos. A nominata não. Os partidos nos foram apresentados, então, em ordem alfabética. No entanto, em virtude de compromissos pessoais, né, de quem faz parte deles, acaba pulando um ou outro na frente para a nossa conversa por aqui, mas todos eles estão cientes, então não se dá preferência, né? De forma isonômica, a entrevista segue a mesma linha a todos, para que o cidadão de Nova Prata e da nossa região possa decidir aí democraticamente o seu voto nas eleições 2026. Nós vamos para um breve intervalo, na sequência voltamos com mais informações para você. 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
2: 10h42. 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
1: Olá, estamos de volta com o Jornal da Manhã na Rádio Prata Serra 91.5, no apoio de Super Cassol, doutora Letícia Bergamaschi. 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Já convido você a participar conosco, estamos de novo ao vivo pelo Facebook da Rádio Prata em live. Nesse momento, recebendo nos estúdios o Paulo Arcari, da Ótica Bem Ver. Bom dia, Paulo. Seja bem-vindo.
2: Bom dia, Sabri. Bom dia, ouvintes. Muito obrigado. Aqui nessa rádio tão especial, um cafezinho gostoso, para conversarmos, então, né, Sabri, sobre saúde ocular, óculos e as funções aí da Ótica Bem Ver.
1: Muito bem, Paulo. Então, eu tenho uma curiosidade aqui. 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Vai chegar lá na Ótica Bem Ver, o que que a pessoa precisa perguntar, saber e tudo mais para adquirir o seu óculo com a melhor qualidade?
2: Olha só, que bacana, né, Sabrina? Porque as pessoas às vezes chegam com a receita e elas não têm ideia, né, do tipo de lente que vão usar, tipo de material, ainda mais quem nunca usou o primeiro óculos. E muitas vezes também, quem já usa há muito tempo, às vezes a gente passa algumas informações que a pessoa diz, ué, eu nunca ouvi.
1: Nunca ouvi.
2: Né? Que interessante. Ah, esse aparelho é o que mede? Nunca me mediram com um aparelho assim. Então, o óculos, ele é um acessório, né, estético, mas, acima de tudo, ele é um acessório que vai aumentar ou melhorar a tua qualidade de vida. Porque eu sempre digo que o óculos, ele seria, as lentes, elas são o remédio que tu precisa para o teu olho funcionar bem. Ele é um remédio, porque se eu tirar meu óculos, quer dizer, opa, já não está tão nítido, não está tão limpo, né? Aí eu coloco o óculos, é como se eu tomasse um remédio instantâneo. Ah, tudo clareia, tudo fica bonito, né? As cores ficam mais nítidas. Mas isso tudo vai depender do material, sabe? Do tipo de armação, do tipo de lente que eu vou comprar. Mas isso vai depender do meu conhecimento em perguntar na ótica, né? O meu tempo de interesse também em querer saber, né? Ouvir para depois decidir. Porque é muito vasto, são muitas lentes, são muitos tipos, né, de dioptrias que vamos ter, porque cada receita, ela é única.
1: É, não dá para ir para a ótica fazer orçamento, né? Como chegar e só perguntar o preço do café, não é mesmo?
2: Exatamente. As pessoas, às vezes, elas vêm, na maioria das vezes, né, eu quero saber o preço, quero o preço. Mas ninguém chega perguntando qualidade. Quero saber o que é melhor para mim. Porque o médico vai dar só o número, que é o número que tu vai precisar usar como calçado. Aí o modelo do calçado eu vou usar, vou saber se eu quero um macio, se eu quero um confortável, se eu vou querer um ortopédico, se eu vou querer algo que vai massagear o meu pé, vai me ajudar, né, para minha coluna, vai me ajudar na minha circulação. Tudo isso tu encontra num calçado quando tu vai lá na loja, né, e tu vai escolher o modelo.
1: Não é só visual.
2: E aí, exatamente, aí é o óculos. O médico vai dar um número. Esse número se refere à tua dioptria, à tua necessidade, ao que o teu olho precisa para ter uma saúde melhor, uma qualidade visual, uma transparência. E aí, o material que eu vou usar, eu preciso saber, ou pelo menos preciso procurar uma ótica que saibam me explicar dentro das mais de 300 tipos de lentes, e uma variedade tão grande quanto lentes em armações, o que vai se adequar melhor para mim e qual é a lente que vai suprir a minha necessidade. Porque é muito, muito grande, sabe, sabe? E se as pessoas, elas não tiverem esse tempo para ter essa informação e quiser e quererem uma qualidade, quer dizer, aí eles vão comprar qualquer coisa. Porque uma lente plástica que o mercado oferece é diferente de uma lente orgânica, né? É um Trivex que a Ótica Bem Ver oferece. A marca das lentes a qual nós vendemos é diferente do que o mercado oferece. Basta as pessoas pesquisarem, quem quiser anotar agora por um minutinho, Zeiss, se escreve Zeiss, e Hoya, com H, H-O-Y-A, Hoya. Essas duas marcas, você vai digitar no Google e você vai encontrar informações assim, ó, demais sobre elas. Como elas tratam, como elas trabalham, qual é a espessura de lente, materiais, antirreflexo. Você vai entender que essas duas marcas, essas duas lentes, né, grandes laboratórios mundiais, você vai ter informações demais para saber ali, né? Como o míope, o hipermétrope, quem está começando a usar uma multifocal. Então, tudo isso faz com que tu consiga ter informações e, às vezes, chegar na loja já sabendo o que tu vai comprar. Porque a maioria das marcas, quando você vai comprar um óculos, pergunta qual é a marca da lente e tenta pesquisar, né, no Google para ver se vai existir. Cuidado, quando ela não existe, né, que onde tu não pode ter informações sobre esse produto, ele é duvidoso. Então, quando tu tiver que usar o óculos, é saber chegar na ótica e saber ter tempo para ouvir o atendente, né? E que ele te explique sobre o material que você vai usar, o porquê daquele preço, o porquê daquela necessidade que tu tem ali e aquele preço justifique esse produto. Então, as medidas. Às vezes, ainda você vê pessoas medindo a caneta. Vai lá no olho, sabe? Não, peraí. Existem aparelhos tecnológicos que vão fazer com que o teu óculos tenha uma precisão melhor. Que esse remédio, então, digamos assim, ele realmente seja eficiente, eficaz para aquilo que tu precisa. Porque só botar um óculos, o pessoal me diz, ah, eu comprei na farmácia. Pessoal, quando tu compra um óculos fora de uma ótica especializada, tu tá causando, né, uma lesão para ti mesmo. Um problema, tu tá comprando um problema para ti mesmo. Porque tu imagina que se tu vai no médico, tu precisa de uma meia hora de consulta, onde tu vai passar por vários aparelhos, onde vai ver o teu olho, vai saber todo um levantamento da tua saúde ocular, para depois tu ir e comprar um óculos sem a tua medida, sem teus canais de visão, sem saber o que tu tá comprando, com aquela dioptria certa, aquele eixo que o médico coloca lá, é algo importante para que teu olho realmente vai convergir para aquela necessidade, para aquela posição de lente, a qual vai te ajudar a enxergar melhor. E sabe, não é só enxergar melhor, é também ajudar na correção. Porque o óculos vem para te ajudar, ele é um corretor, um corretivo da tua visão. E essa correção, se o óculos não está bem alinhado, a armação bem escolhida, com o ângulo pantoscópico bem alinhado, com a tua dioptria bem medida, com aquele nosso aparelho, que é o AuTerminal, que já faz a leitura da tua postura, do teu olhar, do teu ângulo, para depois fazer o cálculo para enviar para o laboratório. Olha quanto detalhe tem e quanto complexo é isso. Manualmente, eu não consigo fazer isso com precisão. Eu vou fazer sempre aproximado. E para o olho, quando se fala em aproximação, é um erro grande, porque eu vou fazer mais ou menos. Ah, mas deu uma diferençazinha. Para o olho, um milímetro ele é suficiente para que a tua visão não esteja nítida. Um milímetro é suficiente para que você vá enxergar fora de foco. Então, isso vale na hora da escolha da armação, mas também na hora, sabe, da manutenção dessa armação. Então, as pessoas não podem mexer em casa numa armação, elas não devem ter armação torta no rosto. Se faz mais de um ano que a pessoa está usando óculos, tem que passar na ótica, fazer o ajuste, fazer uma limpeza, ajustar plaquetas, hastes, ver como ela está encaixada no rosto. Porque senão esse remédio, ele está sendo usado de forma errada. Então, o óculos é algo muito importante. Mas voltando ali no início, né, Sabri? O que eu preciso saber quando eu chego na loja? Bom, que tipo de problema eu tenho? O atendente tem que saber ler essa receita e dizer, bom, você é um míope, astigmata, você é um présbita, né? Se isso é precoce, se está na idade certa, se é o falso míope. Tudo isso, o atendente, quando ele pega uma receitinha, ele sabe te interpretar e dizer tudo ali. A partir daí, nós vamos ver qual é a tua profissão. Qual é a tua necessidade? O que, que tu mais usa? Mais para perto, mais para longe? É criança, é adulto, é uma vovó, um vovô? Eu quero enxergar mais lá no tricô, mais na carta, na cozinha. Não, eu sou um médico, né? Preciso de outro, né? Um dentista, um agricultor. Cada pessoa, ela tem uma necessidade diferente. Ela vai ter uma receita única, que é como a impressão digital. É único, é só para ela. Vai ter um óculos feito com precisão, também como impressão digital, só para ele, só para aquela pessoa qual tem aquela receita. Depois disso, então, a escolha certa da armação e o atendente, então, vai indicar a melhor lente para aquele problema, para aquela necessidade. Porque as lentes, sabe, nossa, elas são lentes terapêuticas. Essas fábricas têm lentes terapêuticas. O que, que elas são? Elas ajudam a melhorar e não só a corrigir. Então, uma criança que está usando, que começa a usar um óculos, né, para miopia. Essas lentes tratam o olho e elas reduzem a miopia e fazem ela estagnar, sem ela progredir. Então, os pais precisam dar essa importância, porque a criança, então, ela não consegue decidir, ela não vai saber. Mas quando os pais procurarem uma lente para criança míope, que hoje estão se tornando precocemente míopes, crianças já com 2, 3 aninhos já estão sendo míopes, porque elas usam telas demasiadamente, porque toda uma patologia também, né? Isso vem dos pais, vem lá dos avós, mas muito por essa nova geração usar demais telas. Então, isso tem as lentes MioSmart, que são as lentes especiais, onde elas vão tratar. Elas vêm do Japão, elas fazem um tratamento e reduzem a miopia. Então, isso é coisas, são lentes incríveis, que você não vai encontrar em qualquer loja, você não vai encontrar em qualquer material, em qualquer tipo, né, de lente. Não, é uma lente específica que essas grandes fábricas lá da Alemanha e do Japão desenvolvem com muita pesquisa, porque tu imagina, sabe, que são empresas com praticamente 200 anos de mercado. Então, o que eles investem é incomparável. Tanto que a gente tem equipamentos que vêm da Alemanha para fazer a tomada de medidas, para ajudar na escolha da lente, para saber qual é a melhor lente para o teu problema. E tudo isso, nós da Bemver temos essa preocupação, esse carinho, essa orientação, porque óculos, pessoal, não é tudo igual. Cuidado com o plástico que você está colocando na sua visão. Cuidado com óculos de sol que você está comprando na loja da esquina, porque hoje está todo mundo vendendo. Isso seria proibido, porque nós, óticas e óticos, somos responsáveis pela venda de um óculos. Nós assinamos um termo perante a Secretaria da Saúde do Estado, onde nós somos obrigados a resolver, e se a pessoa tiver algum problema em função do uso do óculos, errado, ou sem proteção, nós somos responsáveis juridicamente por isso. Então, óculos não é... Tu não pode comprar na farmácia, tu não pode comprar na lojinha da esquina, nem que é um óculos de sol. E os pais fazem isso muito com as crianças. Ah, ele não me... Porque é um óculos só, comprei no camelô, porque é só para ele usar de vez em quando. Isso tu tá dando o remédio errado pro teu filho. Tu tá dando uma homeopatia de um veneno pro olho do teu filho. Pro teu olho, porque os adultos fazem isso. E o olho é assintomático, o tempo vai passar, a lesão vai acontecer e isso é irreversível. Então, o problema de visão, ele está muito sério, ele está cada vez maior, atingindo mais casos, atingindo casos diferentes, mais pessoas, né, de tudo que é idade. Então, as pessoas ficam alerta aqui, cuidado com o que você vai usar. Cuidado com onde você vai comprar os seus óculos. Se informe antes de comprar. Saiba o que você está comprando. Tire um tempo. Não chegue na loja correndo. Tu precisa ir com o tempo, porque é muita informação que você precisa saber para sair com o produto certo.
1: Perfeito. Paulo, falando um pouquinho sobre as crianças agora, né? Eu sou mamãe e agora me interesso bastante sobre o assunto. Foi feito o teste do olhinho lá no hospital, tudo certo. Mas qual é a idade ideal aí para uma criança ir ao oftalmo, entender se tem algum problema maior de visão ou não?
2: Bom, isso é uma pergunta bem interessante, porque o olho é algo assintomático. Faz o teste do pezinho, faz os exames, faz exame de sangue, né? E o olhinho vai ficando aí por um momento que a gente... Quando elas vão para a escola, que os pais percebem, ah, não está enxergando direito, percebi, né, alguma coisa, a professora falou, ou comecem mal na escola, né, sabe? Uma criança muito irritada, atrapalhada, cai muito, sabe, incomoda muito. Às vezes é a visão, o pai não sabe, a criança tampouco, porque ela não sabe que ela não enxerga bem. Qual é o comparativo que ela tem? Ela não tem. Então, toda criança nasce com uma deformação no olhinho, porque ela está em crescimento. Conforme ela vai crescendo, esse olhinho vai melhorando. E vai fazendo, né, crescendo até chegar no formato, no tamanho certinho aí, para ter a visão perfeita. Mas, em função disso, existem muitos problemas que são hereditários e em função desse mundo moderno, da alimentação, de tudo isso. Então, os pais devem levar as crianças ao oftalmologista antes dos 2 aninhos. É importantíssimo. Agora, uma observação. Se a criança já é estrábica, se tu percebe que ela tem cores diferentes nos olhos, algum brilho diferente no olho, a vesguinha, né? Que a criança está enxergando, está com o olhinho virado, né?
1: Mais percebe tudo. Alguma alteração numa foto, por exemplo, né, Paulo?
2: Exatamente. Observem, né? Vocês vão... E tem que ir imediatamente para o oftalmologista. Porque hoje existem muitos tratamentos que antigamente não existia. Então já começa a tratar, tem muita fisioterapia ocular. Hoje os optometristas, que é essa profissão nova, na verdade, que já existe há 20 anos, eles fazem muito terapia, porque o optometrista, ele é uma pessoa que vai ajudar, né, na formação e na instrução da visão para os pais e para as crianças. Então, tem hoje muitos, né, oftalmopediátrico, que daí é o ideal, que a criança, que o pai vá, porque então ele é especialista em olhinho infantil, porque toda criança vai dar uma graduação, toda. Se nós medirmos todas as crianças, elas vão precisar de um grau. Ela vai dar no aparelho lá, bom, ele precisa de grau X. Mas, nem toda criança tem necessidade da correção. Porque se o olhinho está trabalhando e funcionando ao normal, ele vai se automaticamente se corrigir. Conforme vai passando a idade. Mas se existe alguma deformação, então usa o óculos para compensação e ajudar neste processo de melhoria da fisioterapia ocular até a criança, então, depois ficar sem o óculos.
1: Paulo, hoje se vê muitos bebezinhos de óculos, né? A Ótica Bem Ver oferece esse tipo de óculos, é diferente? Como é que é?
2: É diferente, porque esses óculos são os óculos que é na Nanoflex, é um óculos todo molinho, que vai se ajustar no rosto da criança, ele não vai pisar, ele não vai atrapalhar, a criança vai dormir, não vai machucar, porque ele é todo flexível. E as lentes para essas crianças são lentes especiais. Cuidado ao comprar um óculos infantil. Tem que ser melhor do que para o adulto. Sempre digo isso, porque o adulto sabe expressar o que ele sente. Ele te diz, e a criança ela não sabe. Ela não sabe que o óculos que ela colocou não está bem. Não está enxergando tão bem, que a lente não vai fazer a correção que tem, que não vai tratar o olho. É os pais que precisam se informar na hora da compra do óculos, qual é a melhor opção que eu tenho para o meu filho. Porque hoje essas fábricas, elas estão muito na frente com isso, elas têm tecnologia assim, ó, incrível. Imagina uma lente que faz a correção e ajuda a estabilizar e regredir a miopia. Isso, pessoal, não são palavras, eu não estou aqui criando. 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
2: 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E quando eu consigo ajudar um pai, ajudar uma pessoa a enxergar melhor, a resolver um problema que ela nunca conseguiu resolver, que ela está anos usando, que não tem nitidez, que não tem... E eu consigo ajudar, é tão gratificante, é tão prazeroso. 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
1: Muito obrigado, Paulo, pela sua participação. 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Obrigado você que participou conosco da nossa live, da nossa entrevista com Paulo Arcari da Ótica Bem Ver. Nós vamos para um breve intervalo, já voltamos com as informações do esporte.
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1: Olá, estamos de volta com o Jornal da Manhã, agora 11h19, a temperatura em Nova Prata é de 14 graus. 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
1: E é hoje que inicia a Copa do Mundo 2026. A partir das 14h30 tem a abertura oficial da Copa do Mundo 2026, a maior da história. É 48 equipes, 104 partidas. Então começa nessa quinta-feira e vai ter também, então, como a maior do mundo, em três países, três aberturas. É, três shows, na verdade. Um para cada palco oficial da Copa. Um nos Estados Unidos, um no México e um no Canadá. A primeira partida da competição vai ser realizada no México, reunindo seleção local contra a África do Sul, a partir das 16 horas de hoje. E o show de abertura ocorre um pouco antes, então, a partir das 14h30, e trará a estrela colombiana Shakira apresentando a música Dai Dai, faixa oficial do Mundial da FIFA, ao lado do cantor nigeriano Burna Boy. A cerimônia vai ter ainda a apresentação de Alejandro Fernandes, Belinda, Dani Ocean, J Balvin, Lila Downs, Los Angeles Zoos, Maná e Tila. No mesmo dia, em Los Angeles, a seleção dos Estados Unidos enfrenta o Paraguai às 22 horas, horário de Brasília. E a partir das 20h30, então, tem show de abertura que reúne Katy Perry e o rapper Future, além do trio Anitta, Lisa e Rema, que são responsáveis aí pelo tema Guaus, parte do disco oficial da competição. Já a abertura canadense, então, acontece amanhã, quando o Canadá enfrenta a Bósnia, às 16 horas. Às 14h30, o show de abertura contará com duas grandes estrelas locais, Alanis Morissette e Michael Bublé. Além de cantar na abertura da Copa, Shakira também está prevista para se apresentar no show do intervalo da final, que vai acontecer dia 19 de julho, e na ocasião ela terá a companhia aí de Madonna. É, nada mais, nada menos. Bacana, não é mesmo, gente? Então, os jogos de hoje, né? Você já sabe, o confronto entre mexicanos e sul-africanos marca aí a reedição da partida de abertura da Copa do Mundo de 2010. Na ocasião, o duelo terminou com um empate de 1-1. Vamos ver hoje como é que vai ficar, não é mesmo, gente? E agora vamos trazer a nossa seleção brasileira? É, porque estreia sábado, dia 13, em mais um dia de treinamento para a estreia da Copa. Diante do Marrocos, a escalação da seleção brasileira ontem começou a ser formada. Carlo Ancelotti fez variações durante o trabalho. Na linha defensiva, Danilo e Alexandre ocuparão as laterais, com Marquinhos e Gabriel Magalhães na dupla de zaga. No meio-campo, Casimiro e Bruno Guimarães formaram a dupla de volantes. No ataque, Lucas Paquetá, Rafinha, Vini Júnior e Matheus Cunha fecharam aí o possível time titular. Para o setor ofensivo, Luiz Henrique, Gabriel Martinelli e Endrick também são possibilidades. Em partes do treino, as três peças também apareceram no grupo principal. A FIFA confirmou que o jogo entre Brasil e Marrocos pela primeira rodada da fase de grupos será apitado pelo esloveno Slavo Vinic, de 46 anos. Essa será a segunda Copa do Mundo do árbitro, que também esteve no Qatar em 2022. Então, a escala completa aí para a estreia brasileira, a gente só vai saber, né, bem pertinho aí do sábado. Isso se o Ancelotti aí não manter aí o sigilo total. E falando em seleção brasileira, a cidade natal de Alisson está homenageando ele através de uma pintura gigante. Ontem falamos da pintura do Neymar. Então, o goleiro da seleção brasileira, aí, o Alisson Becker, está virando pintura de rua em Novo Hamburgo também, a cidade natal do jogador, na região metropolitana. A arte está sendo feita na Rua Costa Rica, no bairro Santo Afonso. Além da imagem do Alisson, a pintura de 800 metros quadrados leva ainda a bandeira do Brasil, uma mensagem de rumo ao Hexa, a taça da Copa do Mundo 2026, 5 estrelas, uma bola de futebol e o cachorro caramelo, símbolo dos brasileiros. Essa foi a primeira vez que o bairro ganhou uma pintura de rua para a Copa do Mundo. O empresário Maicon dos Santos foi quem teve a ideia, inspirado no movimento de outros estados. E quem desenvolveu o desenho foi o artista plástico hamburguês Joacá Santos, de 29 anos. E junto dele, moradores e comerciantes deram cor aí ao asfalto. A pintura fica na altura do quilômetro do número 57 da Rua Costa Rica e deve ficar pronta aí hoje. A intenção é de que o local vire ponto de encontro durante os jogos da seleção da Copa do Mundo. E certamente irá virar, né? O atacante Neymar, como falamos ontem, ganhou uma versão de pintura na Rua João Pessoa, também em Novo Hamburgo. Então, um painel com 850 metros quadrados foi criado por 6 artistas e nós trouxemos essa notícia para você ontem. E também o que está rolando aí nas redes é sobre a irmã do Cristiano Ronaldo, que mora aqui na Serra Gaúcha. É, você sabia? É a presença da família do Cristiano Ronaldo na Serra Gaúcha, mistura aí negócios e uma história pessoal. A irmã do Cristiano Ronaldo, a Cátia Aveiro, é casada com um gaúcho e ela é portuguesa, né? Irmã do craque, passou a ter uma ligação direta com o estado, então, e a partir disso construiu uma trajetória própria aqui na nossa região. O ponto de virada foi em 2017, quando a Cátia visitou Gramado, cidade natal do seu marido, então a experiência marcou o início aí da relação e aos poucos ela se mudou definitivamente, porque se encantou com o município. A adaptação veio acompanhada aí de investimentos na Serra Gaúcha, então abriu em Gramado um restaurante aí inspirado na culinária portuguesa e na história da sua própria família. O negócio funcionou por um período e foi encerrado, então, e mesmo após o fechamento, aí a ligação com a Serra se manteve e ela tem novos projetos por aí. Em janeiro desse ano, ela e o marido anunciaram um novo passo, é um setor diferente, então lançaram uma incorporadora e apresentaram o primeiro empreendimento, que é um residencial, que será um prédio aí erguido em um dos pontos mais valorizados de Gramado. Então, a Kátia está se dirigindo aí já para a Copa, né, para ver a última Copa do Cristiano Ronaldo, mas ela mora aqui na Serra Gaúcha, em Gramado. E agora, para a gente não perder a hora, teve mais gente, Davi, vou te contar, que não quer perder a hora lá na Copa, e é o Neymar. Ele está levando uma coleção de relógios avaliados em mais de 21 milhões para a Copa do Mundo. São modelos de luxo. Então, enquanto ele se prepara aí para disputar, chamou atenção, né, nas redes sociais, aí ele mostrar parte aí da coleção de relógios de luxo. Em um vídeo publicado no canal do YouTube do Chris Guedes, amigo do jogador, ele aparece organizando a bagagem e separando 9 modelos avaliados em 21 milhões que ele levou para o torneio. A seleção inclui peças aí, algumas de marcas mais prestigiadas da relojaria mundial, os Rolex e tudo mais. Então ele levou aí, ó, relógios milionários para essa Copa. Vamos ver se ele não perde a hora, né? Muito bem, nós vamos ficando por aqui. As curiosidades da Copa também, porque a partir de agora, né? A partir de amanhã, na verdade, a bola já tá rolando. Então vamos ter informações sobre os jogos oficiais. Agora 11h29, a temperatura em Nova Prata neste momento é de 16 graus. Já subiu bastante por aqui. 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O Jornal da Manhã vai ficando por aqui, volta amanhã com muita informação para você de qualidade, entrevistas e tudo mais. Então, o meu encontro é com você amanhã às 7 em ponto. Mas fique ligado na nossa programação, que tem muita novidade ainda hoje.
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12: 11:37.
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Olá, bom dia a você, meu amigo, minha amiga, que está conosco por esta emissora de rádio. Nossa saudação fraterna de paz e bem. Está chegando até você nesta quinta-feira, 11 de junho de 2026. O programa das paróquias São João Batista e Nossa Senhora Aparecida de Nova Prata e Santo Antônio do Maragata. Queridos amigos e amigas, que bom a gente poder se encontrar para este momento de reflexão, de familiarização com a palavra, com a liturgia deste dia.

E depois, também, por meio da nossa agenda pastoral, a gente vai acompanhando a vida e a dinâmica de nossas comunidades, de nossas paróquias. Hoje, a igreja celebra São Barnabé, apóstolo. Barnabé, filho da consolação, significa, nome Barnabé, significa filho da consolação. Cipriota entregou aos apóstolos aquilo que ganhara com a venda de seu campo. Homem bom, cheio do Espírito Santo e de fé. Exortou a todos para que permanecessem fiéis ao Senhor, com firmeza de coração. Apresentou Paulo à igreja. Foi companheiro dele na primeira viagem missionária e no primeiro concílio de Jerusalém. Sua memória celebra-se neste dia também nos ritos bizantino e sírio. Seu nome faz parte do cânon romano. Está aí, então, um pouco dos dados biográficos de São Barnabé. Celebrar a memória do apóstolo Barnabé, homem influente da primeira comunidade cristã. Confiando em sua intercessão, queremos acolher a palavra, o evangelho deste dia. E o evangelho deste dia está em Mateus, capítulo 10, versículos 7 a 13. Mateus, capítulo 10, versículos de 7 a 13. O Senhor esteja convosco, Ele está no meio de nós. Proclamação do Evangelho de Jesus Cristo segundo Mateus. Glória a vós, Senhor. Naquele tempo, disse Jesus aos seus discípulos, em vosso caminho anunciai. O reino dos céus está próximo. Curai os doentes, ressuscitai os mortos, purificai os leprosos, expulsai os demônios. De graça recebestes, de graça deveis dar. Não leveis ouro, nem prata, nem dinheiro nos vossos cintos, nem sacola para o caminho, nem duas túnicas, nem sandálias, nem bastão, porque o operário tem direito ao seu sustento. Em qualquer cidade ou povoado onde entrardes, informai-vos, para saber quem ali seja digno. Hospedai-vos com ele até a vossa partida. Ao entrardes numa casa, saudai-a. Se a casa for digna, desça sobre ela a vossa paz. Se ela não for digna, volte para vós a vossa paz. Palavra da salvação. Glória a vós, Senhor. Queridos irmãos e irmãs, amigos e amigas, refletindo, meditando a palavra que acabamos de ouvir. São Barnabé é recordado pelas Escrituras como um homem bom, cheio do Espírito Santo e de fé. Embora não fizesse parte do grupo dos doze, esteve próximo dos apóstolos logo após a ressurreição do Senhor, integrando a comunidade de Jerusalém. Barnabé teve papel importante na igreja nascente e foi reconhecido como apóstolo, dada a sua contribuição para a expansão do Evangelho. Acompanhou São Paulo em sua primeira viagem missionária e foi responsável por introduzi-lo entre os cristãos de origem judaica, quando ainda havia desconfiança quanto à sua conversão. Sua vida foi marcada pela coragem, pela generosidade e pela fidelidade ao Evangelho. A missão confiada aos discípulos não difere daquilo que o próprio Senhor fazia. Eles devem agir em seu nome e com seu espírito, confiando unicamente na providência. Queridos irmãos e irmãs, que belo testemunho, que belo exemplo ouvir falar de Barnabé. Barnabé, um homem que teve uma vida marcada pela coragem, pela generosidade, pela fidelidade. Um homem, como define as Escrituras, um homem bom, cheio do Espírito Santo e de fé. Oxalá que alguém pudesse também falar de nós. Fulano é um homem bom, um homem cheio do Espírito Santo, um homem de fé. Oxalá que a palavra de Deus
nos transforme e nos ajude a viver um pouco daquilo que viveu São Barnabé. E agora, então, passamos para a nossa agenda pastoral. Hoje, quinta-feira, dia 11. Na parte da manhã, nós, os padres, o clero do vicariato, estivemos reunidos em nossa reunião, em nosso encontro mensal, na paróquia de Protásio Alves. Hoje, às 15 horas, terço na Gruta Nossa Senhora de Lourdes, junto à Horto Florestal. 16 horas, missa na Comunidade das Irmãs do Imaculado Coração de Maria. 18 horas, missa na Igreja Matriz. E na Igreja Matriz, hoje, nós teremos as seguintes intenções. As intenções de hoje, lembrando, rezando os nossos falecidos. Então, nas intenções dos falecidos, meses de falecimento. O sexto de Rosa Carpenedo Zanotto. Anos de falecimento. O primeiro de Milton Tonello. O segundo de Agenor Pasolin. Terceiro de Adalberto Polezello. Terceiro de João Domingos Dalprá. Sétimo de Natalícia Kluzinski. 14º de Avelino Giombelli. 44º de Agostinho Bregalda. Estas as intenções, com tantas outras que aqui estão em nossa relação, que não são divulgadas, mas sempre celebradas, colocadas sobre o altar do Senhor. Hoje também, às 19h30, o grupo de oração da Renovação Carismática Católica na Igreja Matriz. Amanhã, sexta-feira, dia 12. Amanhã, sexta-feira, dia 12, dia votivo, recordamos Nossa Senhora Aparecida. E aqui em nosso santuário, então, dedicado a ela, às 15 horas temos a missa votiva, com as bênçãos próprias dos santuários, a bênção dos objetos religiosos, a bênção das crianças, a bênção das chaves. A gente não consegue chegar em todos os ambientes, lugares, para abençoar tudo isso. Então, você pode vir, alguém da família, todo mês, todo dia 12, com as chaves da sua casa, apartamento, da sua loja, indústria, comércio, dos automóveis em geral, máquinas agrícolas, enfim, pode vir. Então, nós temos esta missa amanhã, votiva às 15 horas. 18 horas, missa da comunidade na Igreja Matriz. E às 19h30, missa na comunidade Sagrada Família, do bairro Sagrada Família. No sábado, dia 13, dia de Santo Antônio. 9 horas, catequese de adultos. 10h30, missa e o almoço na comunidade Santa Teresinha. Também é um almoço, uma confraternização da comunidade, homenageando também os primeiros fundadores daquela comunidade. Às 14h30, missa na comunidade Nossa Senhora da Saúde. 14h30, missa na comunidade São Luís Maragata. 15h30, missa na comunidade São Brás Maragata. 18 horas, missa na Igreja Matriz. 19 horas, temos a missa na Matriz Santo Antônio do Maragata. É dia de Santo Antônio, por isso às 19 horas, também a missa de ação de graças, pois nesta semana a paróquia do Maragata vive intensamente a festa do seu padroeiro. Então, às 19 horas, no sábado, a missa. Na sequência, tem mondongo no salão paroquial, juntamente com bife na chapa. E às 19 horas, missa na comunidade Santa Catarina, Fazenda da Pratinha, no Maragata. Domingo, dia 14, 8 horas, missa na Igreja Matriz. 9h30, missa na comunidade São Cristóvão, do bairro São Cristóvão. E às 10h30, missa e festa em honra a Santo Antônio, padroeiro da Matriz Santo Antônio no Maragata. E, na sequência, o tradicional almoço. E no domingo também, a partir das 7 horas, haverá o mondongo e o bife na chapa. Maiores informações para a compra de ingressos, a compra de churrasco para levar. E também sobre o mondongo e o bife na chapa, lá com os festeiros, a equipe administrativa, as lideranças da paróquia Santo Antônio. Cumprimentar, então, também nesta semana, todas as comunidades que
fazem parte da paróquia Santo Antônio. Visitamos todas as comunidades, realizamos a novena, toda a comunidade, todas as comunidades, a paróquia está envolvida neste bonito e grande acontecimento que é a festa do padroeiro. Parabéns, cumprimentos à equipe administrativa, juntamente com os casais festeiros. E às 18 horas, missa aqui na Igreja Matriz em Nova Prata. Na segunda-feira, dia 15, 13h30, récita do Rosário. 18 horas, celebração da Palavra. 19h30, o grupo de oração. Tudo isso na Igreja Matriz aqui em Nova Prata. E assim nós vamos concluindo o nosso encontro, o nosso programa desta quinta-feira, 11 de junho. Rezando com Maria, Mãe de Deus, Mãe da Igreja e Nossa Mãe. A oração para o meio-dia. O anjo do Senhor anunciou a Maria, e ela concebeu pelo Espírito Santo. Eis aqui a serva do Senhor, faça-se em mim segundo a vossa palavra. E o Verbo se fez carne e habitou entre nós. Ave Maria, cheia de graça, o Senhor é convosco. Bendita sois vós entre as mulheres, e bendito é o fruto do vosso ventre, Jesus. Santa Maria, Mãe de Deus, rogai por nós, pecadores, agora e na hora de nossa morte. Amém. Rogai por nós, Santa Mãe de Deus, para que sejamos dignos das promessas de Cristo. Oremos. Derramai, ó Deus, a vossa graça em nossos corações, para que, conhecendo pela mensagem do anjo a encarnação do vosso Filho, cheguemos por sua paixão e cruz à glória da ressurreição. Por Cristo nosso Senhor. Amém. Glória ao Pai, ao Filho e ao Espírito Santo, como era no princípio, agora e sempre. Amém. O Senhor esteja convosco, Ele está no meio de nós. Pela intercessão de São Barnabé, cuja festa celebramos no dia de hoje, que Deus vos abençoe, guarde e proteja. Vos conceda a almejada saúde do corpo e da alma. Afaste os males, doenças e enfermidades. Que o bom Deus abençoe a sua família, a sua casa. Abençoe o seu trabalho, abençoe o alimento, os idosos, doentes e enfermos. Sobretudo, a bênção de Deus que é Pai, Filho e Espírito Santo. Amém. Obrigado pela audiência. Continue sintonizados a esta emissora e até o nosso próximo encontro.

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10: Mensagem e convite para a missa de 10 anos de falecimento de Valdemira Capelari Crescendo. Hoje completam 10 anos que você partiu. Mas o tempo não apagou o amor e a lembrança que deixou em cada um de nós. Você foi uma mulher especial, uma esposa dedicada, uma mãe amorosa e uma sogra amiga. Seu coração era gigante e acolhedor. Uma senhora carinhosa, querida e muito amada por todos, que tiveram a alegria de conhecê-la. Não passa de um dia sem que você esteja presente em nossos pensamentos e em nossos corações. A saudade é grande, mas é também cheia de gratidão por tudo o que vivemos e por tudo o que bem que espalhou. Que você esteja em plena paz, ao lado de Deus e dos anjos, descansando na luz eterna. Você nunca será esquecida, vive para sempre em nossas memórias e em nossos corações. O esposo Sidney e o filho Eliseu, a nora Sônia, convidam para a missa de 10º ano de falecimento de Valdemira Capelari Crescendo, que será realizada no dia 13, sábado, às 18 horas, na Igreja Matriz São João Batista de Nova Prata. Saudades eternas do seu esposo Sidney, filho Eliseu e nora Sônia.
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24: 12:06.
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2: 12 horas e 33 minutos.
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12:47. 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
1: 13:29.
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9: Boa tarde, está entrando no ar neste exato momento a programação da sua tarde aqui na Rádio Prata Serra, aqui na 91.5. Muito boa tarde, seja muito bem-vindo, você meu amigo, você minha amiga, ouvinte de Nova Prata, de toda a região, você que está ligadinho com a gente, está no carro, está chegando no trabalho, está em casa, seja muito bem-vindo à nossa programação da Rádio Prata Serra, da 91.5. Eu sou Camila Niekepper, vou chegando a partir de agora na nossa programação ao vivo da Rádio Prata para essa tarde, né? A gente segue juntos por aqui até as 5 horas da tarde na Prata é Pop, curtindo muita música boa, conferindo aquilo que é notícia, aquilo que é informação. E é claro, né? Sempre tem sorteio também aqui na nossa programação da 91.5. Hoje, quinta-feira, dia 11 de junho de 2026, o tempo nublado por aqui, né? 17 graus em Nova Prata nesse momento. 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E você sabe, né, aqui na programação da Rádio Prata sempre tem muito sorteio, né, muita informação rolando por aqui. E hoje é quinta-feira, você já sabe, né? Inesquecível. 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É isso mesmo. No finalzinho do programa hoje eu vou fazer esse sorteio e divulgar por aqui quem vai ser a sortuda que vai curtir uma noite do sushi no Grande hoje de graça, isso mesmo, a Rádio Prata tá te levando, tá? 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A divulgação, então, da vencedora acontece hoje à tarde, tá? Fica ligado, ainda dá tempo de você curtir o nosso post e marcar as amigas nos comentários aí no nosso Instagram, Prata Rádio. 13 horas, 38 minutinhos. 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O sorteio vai ser feito amanhã à tarde, então dá tempo de você participar. 13h39, por aqui a gente vai abrindo a nossa programação musical dessa tarde aqui na Prata é Pop. E você sabe, conto com você, com a sua companhia, você pode fazer seu pedido musical, mandar teu alô, teu recado, conta pra gente de onde você está ouvindo a Rádio Prata nessa tarde de quinta-feira, de onde a gente está fazendo companhia pra você, né? Pode mandar mensagem no nosso WhatsApp no 99920-3154. Pra você, uma ótima tarde. Hoje...

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2: 14 horas e 3 minutos.
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8: Boa tarde, são 14 horas, 6 minutinhos, 2:06 dessa tarde de quinta-feira, hoje dia 11 de junho de 2026. 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JR Bombardelli tá aí para te ajudar. 14 horas, 9 minutinhos. Vamos falar um pouquinho da previsão do tempo. É isso mesmo, tem um alerta de temporais aqui para o estado. Áreas de chuva devem voltar a deixar o céu mais nublado aqui no Rio Grande do Sul nessa quinta-feira, né? O sol até se ensaiou um pouquinho aí de manhã, mas o tempo nublado, né, encoberto, predomina nessa quinta-feira. Os maiores acumulados de chuva hoje são esperados na região norte do estado, entre volumes variando de 10 até 60 milímetros de chuva. Também não está descartada a ocorrência de temporais isolados, né, com descargas elétricas, eventual queda de granizo em alguns pontos do estado. Em razão, então, dessas condições previstas, o Instituto Nacional de Meteorologia, o IMET, manteve um alerta amarelo de perigo potencial para essas áreas, principalmente no final do dia. Na metade sul, a instabilidade se manifesta de forma mais dispersa, alternando momentos com muitas nuvens e alguns episódios de chuva fraca. As temperaturas permanecem mais baixas hoje, né? Eu tive a sensação que está um pouquinho mais quente aqui, né? Mas é antecedendo a chuva. Essa chuva permanece atuando no Rio Grande do Sul amanhã, sexta-feira, dia 12, principalmente na parte da madrugada, na parte da manhã. Pancadas de chuva são esperadas em várias regiões do estado. Mesmo com a redução da chuva durante a tarde, a nebulosidade permanece intensa ao longo do dia e também há aquela sensação de frio no período, né? Porque a gente não vai ter sol, né? Então essa temperatura mais baixa predomina. O sábado, dia 13, o tempo deve melhorar em grande parte do estado, com redução da chuva e alguns períodos de sol. Ainda pode ocorrer chuva fraca e isolada na metade leste. O destaque, então, fica para o avanço do frio, que ganha força no estado. A gente tem previsão, então, da chegada da chuva, né? Entre as 5 e 6 horas da tarde hoje. Essa chuva que deve se estender, então, amanhã também ao longo de todo o dia, né? Então, essa chuva que chega no final dessa quinta-feira e deve se estender aí na sexta-feira aqui em Nova Prata e na região. No sábado, a gente, a princípio, não tem chuva, né? Mas as temperaturas um pouquinho, então, mais baixas, né? Vai ficando mais frio aí no decorrer do final de semana. A previsão da Climatempo para hoje, então, é de uns 5 milímetros de chuva por aqui. Tempo nublado, pancadas de chuva no final da tarde e à noite. A mínima foi de 12 graus, máxima de 17 ao longo do dia. Amanhã, sexta-feira, então, deve ser um dia de sol entre nuvens. Chove rápido durante o dia e a noite. A gente tem previsão, então, para todo dia, né, de chuva amanhã. Mínima de 13 graus, máxima de 14, temperatura bem estável amanhã. E na quinta, no sábado, né, sábado dia 13, a mínima então de 11 graus, a máxima de 16 ao longo do dia. E essa temperatura cai um pouquinho mais no domingo, dia 14, mínima de 9, máxima de 16. O sábado e domingo que deve ser de sol entre nuvens, né, sol alternando com alguns períodos de tempo nublado por aqui. Nesse momento, tempo nublado em Nova Prata, 17 graus aqui no centro da cidade. 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Então, é pra todo mundo curtir muito. 14h13, por aqui a gente segue de música com ela, Ivete Sangalo.

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2: 14:33.
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5: Quinto prêmio, número 5.208. 5208. 5.208. Quarto prêmio, número 5.784. 5784. 5.784. Terceiro prêmio, número 5.947. 5947. 5.947. Segundo prêmio, número 657, 0657, 657. Primeiro prêmio, número 4.631, 4631, 4.631.
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5: 14:37, 2h37 dessa tarde de quinta-feira, hoje dia 11 de junho. 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Tá no trabalho agora? Bateu aquela fome? Daqui a pouquinho, né? Já tá na hora do lanche. Tira um par ou ímpar aí com os colegas, vão decidir, né? Quem é que vai passar na padaria e comprar o lanche do pessoal? Quem é que vai pagar o lanche hoje? Aqui eu acho que tem que ser o Jonas, né? 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Amanhã, Dia dos Namorados, tem uma sessão especial, né, de Dia dos Namorados, às 21 horas, O Amor Não Tira Férias, né? Isso que é um clássico, esse filme. 14 horas, 41 minutinhos. É isso mesmo, não te esquece, amanhã é Dia dos Namorados, né? Tá lembrado? Tá lembrada? Então já sabe, né? 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A gente segue de música aqui na programação da Rádio Prata Serra da 91.5 em Clima dos Namorados por aqui.

0: Muito barulho pro Tauá Cordel!
1: Obrigado, Talinho. Obrigado, Diego.
0: Obrigado, valeu.
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13: Horas, 5 minutinhos. Esse é o nosso programa da tarde. A Prata é Pop no seu rádio. 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Por aqui a gente segue de informação. Olha só, um novo golpe, né? Todo dia tem um diferente. Menos de 4 meses para o primeiro turno das eleições de 2026, alguns criminosos têm usado o contexto dessa eleição para aplicar um golpe. É uma falsa regularização do título eleitoral. Você pode receber mensagens de WhatsApp alertando então sobre supostas pendências eleitorais, né, com relação ao teu título. A alegação é de que o título do eleitor vinculado àquele CPF deve ser regularizado e para isso é preciso acessar um link. Como que está funcionando esse golpe, né? Eles mandam, então, os criminosos mandam mensagem aí do WhatsApp afirmando que o título de eleitor vinculado ao tal CPF está irregular. Termos como aviso urgente, regularize imediatamente, são frequentemente usados. São citadas consequências, como bloqueio nos serviços de acesso a serviços, né, documentos, além de impedir de votar. A mensagem inclui um falso link, né, para regularização, então não clica nesse link, pelo amor de Deus. Ao clicar, esse usuário entra em um site, tá? Esse site é falso, ele imita o site da Justiça Eleitoral, a página pede informações como CPF, nome, e-mail, telefone. O usuário é incentivado, então, a quitar uma dívida. E é gerado um código de pagamento, que vai direto pro criminoso, né? Tu tá dando dinheiro, então, para esse criminoso. O Tribunal Superior Eleitoral, bem como os tribunais regionais, gente, não realizam qualquer tipo de cobrança, tá? Para serviços, então, de regularização eleitoral. Logo, também não enviam boletos, não solicitam pagamentos, não cobram taxas, muito menos por meio de mensagens de WhatsApp, de outros aplicativos, de SMS, por e-mail, tampouco vão solicitar dados pessoais ou bancários por esses canais, tá? Então, qualquer tipo de mensagem nesse sentido, desconfie, porque é golpe. A recomendação é que o cidadão, então, não clique nesses links, tá? Fica o alerta sempre, tá, gente? Recebeu mensagem com link, recebeu mensagem no WhatsApp, no e-mail, no SMS, não clica, pelo amor de Deus, tá? Não clica. Esses links são suspeitos, eles usam, então, para fornecer informações pessoais, né? Então, não clica, não forneça teus dados, não realize qualquer tipo de pagamento solicitado por esses meios, tá? A consulta da situação eleitoral e eventuais procedimentos de regularização devem ser feitos exclusivamente pelos canais oficiais da Justiça Eleitoral, no site do TSE, no seu aplicativo e título. Os serviços são gratuitos, tá? É importante observar no topo da página o endereço, né, URL, exibido antes de qualquer ação. O prazo para regularizar o título de eleitor para votar nas eleições de 2026 já está encerrado, tá? Encerrou no início do mês de maio, tá bom? Então, sempre em caso de dúvidas, né, entre em contato aí fisicamente, né, com o TSE, com o tribunal, com o cartório eleitoral mais próximo da tua casa. Em casos de banco também, né? Liga pro teu banco, vai diretamente no teu banco. Sempre desconfie, tá? A dica é essa, desconfie de tudo, né? Que vier ali por meio de mensagem, ligação ou e-mail, tá bom? 15 horas, 10 minutinhos. 15 e 10. Tempo segue nublado aqui em Nova Prata. Nesse momento, 17 graus no centro da cidade. Você sabe, né? 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Isso aí, o Dia dos Namorados tá chegando, né? Amanhã, então, já sabe. 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Lua Cetim, a melhor fase é a sua. 15 horas, 12 minutinhos. Por aqui a gente segue de música com ela, Sandy, na nossa programação. Boa tarde. Passou.

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1: 15 horas e 32 minutos.
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15: 15 horas 38 minutos, essa é a programação da tua tarde. A Prata é Pop no seu rádio, é isso mesmo. 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Tempo segue nublado aqui em Nova Prata. 17 graus no centro da cidade. Por aqui a gente segue de música com ele, Djavan.

0: Cecília, Beth e Flávia.
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4: Boa tarde, são 16h02, está entrando no ar neste exato momento seu correspondente Rádio Prata Serra, sempre com oferecimento de Oral Única Clínica de Odontologia. O Serviço Nacional de Meteorologia da Administração Oceânica Atmosférica dos Estados Unidos, NOAA, na sigla em inglês, confirmou nesta quinta-feira a formação do El Niño no Pacífico Tropical. O fenômeno ocorre quando as águas superficiais do Oceano Pacífico Equatorial ficam mais quentes do que o normal, o que no Brasil pode gerar mais chuva na região sul e seca no norte e no nordeste do país. A previsão do NOAA é que o El Niño se intensifique para um nível moderado ou forte durante o outono no hemisfério norte, ou seja, quando ocorre a primavera aqui no Brasil, que começa no final de setembro. O NOAA estima 63% de probabilidade de um El Niño muito forte entre o final de 2026 e o início de 2027. Especialistas da agência afirmam que, caso as projeções se confirmem, o fenômeno pode rivalizar com alguns dos eventos climáticos mais intensos observados desde 1950. Lembrando, o El Niño ocorre então quando a temperatura do Pacífico Equatorial está 0,5 grau acima da média por vários meses consecutivos. A confirmação do fenômeno já era aguardada por meteorologistas que percebiam um aquecimento gradual da área oceânica nos últimos meses. O NOAA também monitora a atmosfera sobre a região do Pacífico buscando o padrão chamado de circulação de Walker, um fluxo de ar massivo de leste para leste, impulsionando de leste para oeste, impulsionando então pelas diferenças de temperatura e pressão entre os oceanos quentes do oeste e os oceanos frios do leste. Quando a circulação se desfaz e a água mais quente se desloca para leste em direção à América do Sul, o El Niño é declarado. O episódio mais recente de El Niño foi registrado em 2024, quando a intensidade da chuva culminou na maior enchente da história do Rio Grande do Sul. O presidente dos Estados Unidos, Donald Trump, afirmou que o país irá atacar o Irã com muita força na noite dessa quinta-feira. Na rede social Truth Social, o líder afirmou que pretende assumir o controle de toda a infraestrutura de petróleo e gás do país do Oriente Médio. Trump ainda revelou que pretende fazer com que o Irã o mesmo que fez com a Venezuela, após a prisão de Nicolás Maduro. A tensão cresce no dia de abertura da Copa do Mundo, que tem os Estados Unidos como uma das três sedes e recebe, inclusive, jogos da seleção do Irã na primeira fase. Os Estados Unidos atacarão o Irã com muita força nesta noite. Em algum momento, num futuro não muito distante, tomaremos a Ilha de Clark e outros pontos de infraestrutura petrolífera, assumindo controle total de seus mercados de petróleo e gás, assim como fizemos com a Venezuela, o que está funcionando brilhantemente tanto para a Venezuela quanto para os Estados Unidos da América, escreveu. O Ministério das Relações Exteriores do Irã republicou nesta quinta-feira um post do porta-voz da chancelaria iraniana, afirmando que os Estados Unidos cometeram um crime de guerra ao atingir os tanques de água potável no sul do país. A água é o pulso da vida e os Estados Unidos estão deliberadamente mirando o sangue vital do povo iraniano. Isso não é dano colateral, é um crime de guerra calculado e uma flagrante violação dos direitos humanos e do direito internacional humanitário. Este será o terceiro dia de ataque seguido ao território iraniano, apesar do cessar-fogo vigente entre os dois países. Em razão da ofensiva, o Irã anunciou que o Estreito de Hormuz está completamente fechado até novo aviso. A Casa Branca justificou a primeira onda de ataques na terça-feira como resposta à derrubada de um helicóptero. Apache pelo Irã. Ao anunciar os bombardeios na noite da quarta-feira, o Comando Central dos Estados Unidos afirmou que o objetivo dos ataques era atingir as capacidades de vigilância militar, sistemas de comunicação e instalações de defesa aéreas iranianas. Em um comunicado emitido pelo Ministério das Relações Exteriores do Irã nesta quinta-feira, o órgão diz que o cessar-fogo de quase 2 meses se tornou praticamente sem sentido e condenou os ataques americanos. A emissora Fox News, Trump disse ter conversado com autoridades iranianas que supostamente teriam pedido para que os bombardeios parassem. Segundo ele, Israel não agiu em conjunto na missão. Teherã negou que tais conversas tenham ocorrido. E um jovem identificado como Everson Cauã Machado Prado, de 21 anos, que estava desaparecido, foi encontrado morto na tarde de ontem em Santo Ângelo, no noroeste do estado. O corpo foi localizado em um cemitério, próximo ao aeroporto regional do município. Segundo a Brigada Militar, uma denúncia apontou que a vítima poderia estar escondida no local. Durante a averiguação, policiais encontraram o cadáver dentro de uma sepultura, já em estado de decomposição. Ainda conforme a Brigada Militar, pela condição do corpo, a estimativa é de que estivesse no local haviam pelo menos 3 ou 4 dias. Everson Cauã morava com familiares no município e havia sido visto pela última vez na quarta-feira, dia 3. O registro de desaparecimento foi feito pela família no dia seguinte, dando início às buscas. De acordo com informações do capitão Felipe Valandro, subcomandante do 27º Batalhão da Polícia Militar, ao longo dos dias, algumas diligências foram realizadas na residência de um homem apontado como principal suspeito que teve seu veículo apreendido para a perícia. Foram realizadas diversas diligências na esperança de encontrá-lo com vida, mas infelizmente isso não se confirmou. Conforme o capitão, imagens de câmeras de segurança indicariam que o último registro de Everson Cauã ocorreu na companhia do suspeito. Até o momento, o suspeito não foi localizado. A investigação segue aguardando os resultados da perícia para esclarecer a causa da morte e a dinâmica do crime. E a Polícia Civil instaurou um inquérito para investigar uma suspeita de crime de tortura após um homem de 47 anos ser encontrado amarrado em um poste na região hidráulica em Rio Grande. A ocorrência foi registrada às 18 horas da tarde de ontem. Conforme a delegada regional Lígia Furlaneto, a Brigada Militar foi acionada e encontrou apenas a vítima no local. Nenhuma outra pessoa foi identificada no momento do atendimento. Vídeos que circulam em redes sociais mostram um homem preso a um poste e exibindo uma faixa que faz referência a supostos furtos. As imagens também indicam que ele teria sido pintado durante a ação. Segundo a delegada, a principal hipótese trabalhada pela investigação é que moradores da região tenham identificado o homem como autor de algum furto e decidido expô-lo publicamente. Não se sabe ainda quem teria colocado ele naquela situação, mas pode sim configurar um crime de tortura, afirmou a delegada. A identidade da vítima não foi divulgada pela polícia. Conforme Lígia, embora tenha sido localizada pela Brigada Militar, a vítima não quis comparecer à delegacia para prestar depoimento. Com isso, a Polícia Civil ainda não conseguiu esclarecer as circunstâncias do caso, nem verificar se o homem sofreu ferimentos. A polícia informou que o homem possui antecedentes criminais com registros desde 1999 por roubos, furtos, lesão corporal e ameaça. No entanto, não há confirmação de que ele tenha cometido algum crime recentemente ou que a ação esteja relacionada a um fato específico. O próximo passo da investigação será localizar e ouvir a vítima para tentar identificar os responsáveis e esclarecer a motivação do episódio. São 4 horas 10 minutos e esse é o seu correspondente Rádio Prata Serra, sempre com oferecimento de Oral Unique, clínica de odontologia. E o número de hospitalizações pelo vírus sincicial respiratório, VSR, aumentou no Brasil e em algumas regiões do país. Também houve mais internações por gripe causada pelos vírus influenza A e B. Os dados estão no Infogripe da Fundação Oswaldo Cruz, Fiocruz, divulgado nesta quinta-feira. A análise é referente à semana epidemiológica 22, período de 31 de maio a 6 de junho, período em que a queda das temperaturas pode impulsionar a disseminação dos vírus respiratórios em locais fechados e aglomerados. O estudo verificou que 11 das 27 unidades federativas apresentavam incidência de síndrome respiratória aguda grave em nível alerta, risco ou alto risco nas últimas 2 semanas, com indícios de crescimento também na tendência de longo prazo, que considera as últimas 6 semanas. São elas Acre, Alagoas, Amapá, Pará, Paraná, Rio Grande do Norte, Rio Grande do Sul, Roraima, Santa Catarina, Sergipe e São Paulo. O Infogripe destaca também que as demais 16 unidades da federação apresentam indícios de interrupção do crescimento ou queda no número de casos. Em 2026, já foram registrados 3.591 óbitos das síndromes respiratórias. Para a pesquisadora Tatiana Portela, do Boletim Infogripe e do Programa de Computação Científica da Fiocruz, é importante que a população tome alguns cuidados, como lavar sempre as mãos, usar máscara dentro de unidades de saúde e em ambientes de aglomeração com pouca circulação de ar. Segundo ela, também é importante fazer isolamento em caso de sintomas gripais ou resfriado para evitar transmitir o vírus para outras pessoas. São 16 horas, 12 minutos. 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Boa tarde.
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9: 16 horas e 13 minutos.
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4: 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Vem pra Belu Modas, vem conferir e, claro, garante o presente do teu amor. são 16 horas 21 minutinhos. Por aqui a gente segue de música na nossa programação e a gente volta já com um sorteio por aqui da Noite do Sushi no Grands. Vamos ver quem vai ser a sortuda?

0: Obrigado.
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2: 16:29.
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11: 4:33 por aqui. 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Sexta-feira tem sorteio por aqui de um brinde especial da Loja Natural. 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E amanhã é sexta-feira, dia 12, Dia dos Namorados está chegando. 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Então dá tempo de você mandar mensagem pra gente aí no nosso WhatsApp e participar. 16 horas, 36 minutinhos, a gente segue de música com Nando Reis e eu volto daqui a pouquinho para o nosso encerramento por aqui. Música.

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16h46, 14 minutinhos faltam para 5 horas da tarde. O tempo está bem nublado aqui em Nova Prata, 16 graus nesse momento no centro da cidade. Você curtiu até agora por aqui o nosso programa da tarde, a Prata é Pop, com oferecimento de J.R. 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Por aqui vou encerrando minha participação ao vivo aqui na Rádio Prata, desejando para você um ótimo final de tarde, um bom restante de quinta-feira por aí. E a gente tem um encontro marcado amanhã, sexta-feira, a partir da 1h30 da tarde. Para você um grande abraço, fique muito bem, se cuide. Na sequência vem chegando por aqui o Percy com Roda de Chimarrão. Fique ligado com a gente. Até mais. Tchau, tchau.

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9: Muito bem, amigo velho do meu pago, do meu Rio Grande, nós estamos de volta a partir deste momento, o programa Roda de Chimarrão aqui pela Prata FM 91.5, na sua tarde de quinta-feira, 11 de junho deste ano de 2026. Estamos juntos aí até as 19 horas, levando o melhor da nossa música nativista, da nossa música chucra do Rio Grande do Sul. E para você que está nos acompanhando, iniciando a Copa do Mundo hoje também, né? Nós vamos iniciando com a presença do César e depois Nilton Ferreira e Leonel Gomes. Simbora, gurizada, então, pouca conversa e muita música.

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Muito bem, amigo velho, confira comigo a hora certinha, 17:18, 17:18. Esse é o programa Roda de Chimarrão, desta tarde de início da Copa do Mundo. Tivemos um jogador expulso da África, tivemos gol aí dos capelão, né? os homens do sombreiro, do mexicano, né? Continua 1-0? Hein, Precisinho? Continua 1-0? Dos mexicanos. Foi expulso aí o zagueiro da África do Sul, né? Cometeu um pênalti e... Já bateram o pênalti? Não foi pênalti? Mas como é que expulsaram? Como é que expulsaram se não foi pênalti? Bom, foi falta, né? Vamos tropeando saudade aí pro pessoal do André da Rocha que está nos ouvindo. Marquinhos Vieira, um abraço aí, gente boa do André da Rocha. Alma de Galpão, Luiz Marenco e Andejo, Grupo Carqueja.

0: 17h32.
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12: Muito bem, amigo velho, confira comigo a hora certinha. Agora são 17:37 e o México faturou mais um, hein? 2-0 em cima da África do Sul, hein? 2-0 aí, 26 minutos do segundo tempo, México 2, África do Sul 0. E agora os africanos aí tentaram num contra-ataque, mas foi marcado um impedimento aí, invalidando o lance aí, né? Que podia originalizar o gol dos africanos. Tá difícil, né? Um jogador a menos, perdendo de 2-0 aí, já 27 minutos do segundo tempo. Vamos lá, gurizada, vamos trazendo música, alegria do povo. Logo mais tem a oração da Ave Maria, 6:30 também. Nós temos. Os mexicanos, você vai marcar falta na. Parecia que ia marcar pênalti, hein? 18:30 nós temos o resultado da loteria, não marcou nada aí. Apasionado César Oliveira e Alvorotada, vem aí, Leonel Gomes.

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2: Muito bem, amigo velho, confira comigo a hora certinha, agora são 17h50. Aí tá difícil, né? A África perdendo de 2-0 e dois jogadores expulsos aí, né? Se vai assim, vai ter muita expulsão nessa Copa do Mundo aí, né? Duas expulsões aí e não foi jogo tão violento, né? É uma jogada de braço, bateu, mas sim, mas esses lances aqui no Brasil, se marcar, se expulsar todos, cada lance desses aí, não vai sobrar nada num jogo, não sobra ninguém, nossa senhora, mas é rigoroso, vamos ver aí se vai ser até o final esse regulamento aí, ao menos parece que é, né, mas tá começando aí com expulsões, né, expulsões aí que não é muita gravidade, o jogador nem reclamou, né, quem reclamou foi, né, o VAR aí expulsar. Vamos lá, gurizada, são 17h51, logo mais nós temos a oração da Ave Maria, e desta feita nós vamos trazendo aí saudades de aromas e saudade, a presença do Ricardo Bergman, às 17h52.

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1: 17 horas e 58 minutos.
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No entardecer deste dia de quinta-feira, quando os ponteiros do relógio apontam para o infinito, nós nos encontramos, amigos ouvintes da Rádio Prata, para este momento de prece e gratidão a Deus por meio de Maria. E queremos rezar hoje com a temática do trabalho. O trabalho dignifica a vida do ser humano e nos ajuda a realizar nossos sonhos, nossos projetos e realizações. Que hoje possamos agradecer a Deus pela nossa vida, pelo nosso trabalho, pela nossa profissão, pelo sustento de nossa família, pois por meio do trabalho, o pão de cada dia chega em nossas mesas, em nossos lares. E queremos pedir forças para vencer os desafios que surgem no caminho, com fé, esperança e alegria. E juntos rezemos. O anjo do Senhor anunciou a Maria, e ela concebeu pela ação do Espírito Santo. Eis aqui a serva do Senhor, faça-se em mim segundo a vossa palavra. E o Verbo divino se fez humano e habitou entre nós. Ave Maria, cheia de graça, o Senhor é convosco. Bendita sois vós entre as mulheres, e bendito é o fruto do vosso ventre, Jesus. Santa Maria, Mãe de Deus, rogai por nós, pecadores, agora e na hora de nossa morte. Amém. Rogai por nós, Santa Mãe de Deus, para que sejamos dignos das promessas de Cristo. Oremos. Derramai, ó Deus, a vossa graça em nossos corações, para que, conhecendo pela mensagem do anjo a encarnação do vosso Filho, cheguemos por sua paixão e cruz à glória da ressurreição. Por Cristo nosso Senhor. Amém. Glória ao Pai, ao Filho e ao Espírito Santo, como era no princípio, agora e sempre. Amém. E sobre todos os ouvintes da Rádio Prata, a bênção de Deus que é Pai, Filho e Espírito Santo. Amém.

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2: Muito bem, amigo velho, estamos de volta às 18 horas e 4 minutinhos, 18:04, 17 graus a temperatura aqui nos estúdios da nossa emissora. Um abraço aí pro Simão K, que está ligado com a gente, ligado aí pela companhia, tá bueno? Vamos, seguindo então, terminou o jogo aí, África 0 e 2 para os chapeuzões. tá aí, ó. Olha só o chapéu do México, né? Ah, botaram não, no pessoal da Globo aí. México vence a África do Sul na estreia da Copa diante de 80.824 torcedores, né? Batia 84 mil torcedores, né? Lotadíssimo estádio, lotadíssimo. Primeira vitória aí, 2-0. Vamos iniciando o programa então, para você que está nos ouvindo, obrigado pelo carinho, obrigado pela audiência. Deixa eu ver quem está chegando: André Teixeira Aporreado, depois arrastando Alpargatas, Cristiano Camargo.

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7: Muito bem, amigo velho, confira a hora certinha para você que está ligadito no mais. Obrigado pela companhia. Agora são 18 horas e 18 minutos. Logo mais tem loteria. Olha, o Fábio Soares está chegando, assim Deus fez a lua, depois assim, no mais no bolso do peito, Cristiano Quevedo. Um abraço aí para a Inês Pocay, está ligadinha conosco, obrigado pela audiência, hein? E a Chacareira da Moça, Quarteto Coração de Potro.

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1: 18:31.
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4: Resultado da Loteria do Rio.
5: Vamos então para o resultado, o quinto prêmio, 4.249, 4249. Quarto prêmio, 4.335. Terceiro prêmio, 8.521. Segundo prêmio, 8.400. E o primeiro prêmio, 1.870. Vou repetir. Quinto prêmio, 4.249. Quarto prêmio, 4.335. Terceiro prêmio, 8.521. Segundo prêmio, 8.400. E o primeiro prêmio, 1.870. 1.870. Primeiro prêmio da Loteria do Rio.
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5: Muito bem, meus amigos, olha a hora certinha, agora são 18h36. 18h36, é o programa Roda de Chimarrão pela Prata FM. Mandar um abraço pro meu amigo Sérgio Gabardo, né? É lá na Vila Uberambinha, condomínio edifício Dombon, na rua Periquito 225, São Paulo. Ô, meu amigo velho, recordando os velhos tempos lá de São Liberal das Bergamotas, né, Luiz Másca? É aquelas que a gente ia comer lá no meio das pedras, principalmente dia de garoa, que nem hoje. Ô, meus amigos, vamos lá, né? Um abraço, Serjão, brigadão, Deus abençoe aí. É bom comer as que plantamos, é verdade, não tem coisa melhor. É lindo de se ver. Simplicidade, meus amigos. Olha a hora certa, 18h37, deixa eu ver quem é que chega. Hoje nós tivemos a Loteria do Rio de Janeiro, São Simão. Muito obrigado aí pela companhia, pela participação em nosso programa. Deus abençoe, hein? E a todos aí que estão nos acompanhando, muito obrigado pela companhia. Deixa eu ver aqui quem é que tá chegando. Tá chegando agora o Thiago Render, ó, a prata da casa, hein? E o Fabiano Índio. Thiago Render, que é lá de Guaporé, e o Fabiano Índio, que é aqui de Nova Prata, aqui nosso vizinho, né? É com a marca Senhor das Manhãs de Maio. Muito linda essa música. E depois o Marenco nos traz aí, aliás, essa música Senhor das Manhãs de Maio é do Marenco e do Jari Teres. E o Bailongo no Mato Grosso é o Marenco que vai interpretar. 18h38.

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3: Muito bem, amigo velho, e a hora certinha para você que está nos ouvindo. Agora são 18 horas e 51 minutos, 18h51. O tempo vai passando, a fotografia vai ficando, né? É, meus amigos, hoje estamos aí já no dia 11 do mês de junho deste ano de 2026. Amanhã começa os festejos aí de São João, aí ao lado do fórum, né? E de nossa cidade, tá tudo acampado. Está tudo instalado, está tudo pronto para amanhã termos o início, para não coincidir aí com a nossa festa de São João Batista, que começa dia 24, o tríduo preparatório para a celebração da festa, a realização da festa de São João, nosso padroeiro. Então é o seguinte: dia 24, dia 25, dia 26 e dia 27. Nós estaremos transmitindo a celebração da missa às 18 horas, aí na Matriz São João Batista, Santuário de Aparecida, de nossa cidade. Tiver alguém que queira patrocinar, né? Estamos aí, temos as cotas aí abertas ainda, né? Então, está o convite aí à nossa população, pessoal do comércio aqui de Nova Prata, quem quiser investir em publicidade, aí nós temos essas quatro celebrações. No dia 24, nós teremos uma missa às 10h30, outra missa às 15h, que é tradicional, todas as quartas-feiras, celebração da missa, e a missa de São João do Padroeiro, né, é às 18h, que será transmitida pela Prata. Na quinta-feira, a celebração às 18h, na sexta-feira, às 18h, e no sábado também, às 18 horas. E no domingo volta à normalidade. Domingo, sábado se encerra. Sábado o encerramento será com o jantar baile, que estará acontecendo aqui no Salão Paroquial de Nova Prata. Tá beleza? Vamos lá, minha gente! Hoje nós tivemos também lá na Casa do Idoso, né? É a presença de um grande público abrindo os festejos aqui de São João em nossa cidade, que é promovido pelo município de Nova Prata, Secretaria Municipal de Turismo, Cultura, Esporte e Lazer. Tá beleza, gurizada? Tranquilo, tranquilo. 18 horas e 53 minutos, tivemos aí o primeiro jogo do início da Copa do Mundo também. O Brasil joga sábado às 19 horas. O México venceu a África do Sul por 2-0. Tivemos 3 expulsões. Tá começando o regulamento rigoroso, né, desta Copa do Mundo de 2026, que acontece nos Estados Unidos, no Canadá e no México, né? São 3 países, né, Percizinho? É isso, Estados Unidos, Canadá e México. 3 países aí, né, que estão trazendo esta inovação aí, na verdade, né? A maioria era sempre um país, agora nós temos 3 países aí que estão organizando, que organizaram, já está tudo organizado, tudo 100%, tranquilo. O que eu acho estranho é o Irã tem que jogar e sair do país, ao menos tem que sair dos Estados Unidos, né? E voltar ou pro Canadá ou pro México, né? E tem muitos jogos nos Estados Unidos. Mas eu acho que, né, a seleção não teria culpa, mas é assim, as leis americanas aí não é brincadeira, né? Não é brincadeira. Então, quanto melhor a organização, melhor a satisfação aí do grande público. Até porque o mundo não aprova essa questão aí, dessas ditaduras que nós temos pelo mundo. Em alguns lugares dá certo, em outros lugares não dá, né? 18 horas e 55 minutos, vamos deixando para você aí o pedido da família Barbieri, e da esposa, principalmente do Nelsinho, do Eduardo, né? Está oferecendo para o Nelsinho, Colorada, Mário Barbará. Tá chegando aí, Percizinho? E a outra quem? Quem? Assim se vás para as Três Cruzes. Ele quem é essa? Luiz Marenco, voltando Marenco. Um abraço, meus amigos. Obrigado pelo carinho. Amanhã, 5 da manhã, estaremos de volta, se Deus quiser. Tenham todos uma boa noite.

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2: 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As notícias do governo federal que movimentaram o país no dia de hoje.
3: Olá, boa noite.
1: Boa noite para você que nos acompanha em todo o país.
3: Quinta-feira, 11 de junho de 2026.
1: Vamos ao destaque do dia, habitação.
3: Mais de 100 mil famílias terão posse de imóveis em periferias de 31 cidades.
1: Novo PAC vai investir 138 milhões de reais para que as prefeituras transfiram a titularidade dos imóveis.
3: Presidente Lula destaca que imóveis públicos ociosos também serão destinados a moradias e outras políticas.
4: A minha ideia era fazer uma prateleira de terra disponível para que a gente não precisasse ter invasão.
1: E ainda, queda no desmatamento.
3: Na Amazônia, a redução foi de 61% em maio desse ano, comparado a maio do ano passado.
1: E no Cerrado, a queda foi de 12%. O presidente disse que apresentará os dados aos Estados Unidos para reverter tarifas contra o Brasil.
3: E nós vamos falar também do Exame Nacional do Ensino Médio.
1: Inscrições terminam amanhã e o presidente do INEP, Manuel Palacios, conversa conosco sobre o que você precisa fazer para não perder a chance de fazer a prova.
3: Na apresentação da Voz do Brasil, Mariana Jungmann e Luciano Seixas.
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3: Mais de 100 mil famílias de 31 municípios serão beneficiadas por contratos de regularização fundiária.
1: Os documentos foram assinados hoje em cerimônia no Palácio do Planalto com a presença do presidente Lula.
3: Uma parceria com o programa Imóvel da Gente, que destina imóveis sem uso ou ociosos para atender necessidades da população, como saúde, educação e moradia.
5: Com a assinatura dos novos contratos nesta quinta-feira, mais de 100 mil famílias em 31 municípios serão beneficiadas com a posse definitiva do imóvel onde vivem. A iniciativa faz parte do programa Periferia Viva e prevê investimentos de 138 milhões de reais do novo PAC para que as prefeituras transfiram as titularidades dos imóveis. De acordo com o ministro das Cidades, Vladimir Lima, é o primeiro passo para dar dignidade a esses brasileiros.
6: Além da gente levar a regularização fundiária, a gente leva a urbanização de assentamentos precários, a gente leva água, drenagem, esgoto, melhoria habitacional, de forma a impactar positivamente vida.
5: Os novos contratos somam-se a outros 14 em execução. O programa Periferia Viva é uma das ferramentas de democratização e destinação social do patrimônio da União e funciona em parceria com o programa Imóvel da Gente. A ideia é direcionar imóveis sem uso ou ociosos para políticas públicas, como afirmou o presidente Lula.
4: Não é preciso a gente ficar esperando que o movimento ocupe uma terra para a gente distribuir essa terra. A minha ideia era fazer uma prateleira de terras disponíveis, de terras ociosas, para que a gente não precisasse ter invasão, que a gente invadisse o movimento e entregasse para eles.
5: Desde 2023, o Imóvel da Gente destinou mais de 1.900 áreas e imóveis federais para atender necessidades da população, superando em quase 20% a meta estabelecida até o fim de 2026. A estimativa, segundo a ministra Esther Dueck, da Gestão e da Inovação em Serviços Públicos, é que as ações de moradia, titulação fundiária e instalação de equipamentos públicos beneficiem cerca de 400 mil famílias.
7: O patrimônio da União deixou de ser um conjunto de imóveis para se tornar, mais uma vez, um instrumento de justiça social, de desenvolvimento territorial e de fortalecimento de políticas públicas. A gente já está chegando hoje, com as entregas de hoje, a quase 1.900 imóveis, com a possibilidade de beneficiar 400 mil famílias.
5: Ao todo, as áreas destinadas somam mais de 18.500 quilômetros quadrados, cerca de 3 vezes o tamanho do Distrito Federal. Reportagem Gabriela Noronha.
1: O desmatamento na Amazônia legal teve redução de 61,4% em maio deste ano em relação ao mesmo mês de 2025.
3: É a maior queda percentual já registrada na região.
1: O mês também registrou queda de 12% no desmatamento no Cerrado.
3: Durante a apresentação dos dados hoje, o presidente Lula destacou que eles serão usados para reverter as sobretaxas impostas pelos Estados Unidos ao Brasil.
8: Os dados são do Sistema de Detecção de Desmatamentos em Tempo Real, DETER, feito pelo Instituto Nacional de Pesquisas Espaciais, o INPE, e mostram que foi registrada uma queda expressiva no desmatamento na Amazônia e no Cerrado brasileiro. Na Amazônia, em maio deste ano, a redução foi de 61% na comparação com o mesmo mês do ano passado. Em relação a maio de 2024, a queda foi de 26%. O ministro do Meio Ambiente, João Paulo Capobianco, destacou essa redução significativa.
9: Monitoramos isso dia a dia, o IBAMA indo a campo, fazendo os embargos remotos, o ICMBio indo a campo, impedindo o desmatamento em unidades de conservação federais e também agindo em terras indígenas e assentamentos, conseguimos esse feito fundamental.
8: Também foi registrada queda dos números de desmatamento no Cerrado em maio. A redução foi de 12% em relação ao mesmo mês do ano passado. Já na comparação com 2024, a queda foi de 25%. A ministra da Ciência, Tecnologia e Inovação, Luciana Santos, apontou que os dados são históricos e demonstram um compromisso do país com a ciência.
10: Essa divulgação dos dados é importante. Unidade de pesquisa do nosso ministério, que é o Instituto Nacional de Pesquisas Espaciais, é reconhecida internacionalmente, faz valer aqui a sua diretriz, que é exatamente colocar a ciência a serviço dos grandes desafios nacionais, como o combate ao desmatamento e a proteção dos nossos biomas.
8: O presidente Lula, que acompanhou a divulgação dos dados, voltou a afirmar que o combate ao desmatamento é uma prioridade do governo brasileiro e que os avanços precisam ser reconhecidos pelos Estados Unidos, que alegam questões ambientais entre as justificativas para impor maiores tarifas comerciais.
11: Isso é importante porque nós vamos ter que pegar esses dados, mandar para o cidadão do comércio dos Estados Unidos, que coloca a questão do desmatamento como justificativa para punir o Brasil com uma taxação maior, e vamos comparar o que acontece no Brasil com o que acontece nos Estados Unidos. Eles não sabem o trabalho que nós fazemos para fazer com que o desmatamento chegue a desmatamento zero até 2030.
8: Para o Ministério do Meio Ambiente e Mudança do Clima, a queda no desmatamento é resultado de um trabalho amplo que passa pela intensificação de ações de fiscalização, aumento de investimentos no setor ambiental e pelo trabalho do governo federal na fiscalização das normas de acesso ao crédito rural. Reportagem, Márcia Fernandes.
1: O Enem, Exame Nacional do Ensino Médio, é a última etapa do ensino básico no Brasil.
3: É ele que abre a porta de entrada para o ensino superior e seleciona os estudantes para as vagas nas universidades públicas e privadas e nos institutos federais.
1: No caso dos estudantes do Pé de Meia, a participação no Enem garante também uma bolsa adicional de R$200.
3: As inscrições acabam amanhã e hoje nós conversamos com Manuel Palacios, presidente do INEP, o instituto responsável pela execução do exame. Boa noite, presidente, bem-vindo.
12: Boa noite, é um prazer estar aqui com vocês. Boa noite para todos que nos acompanham.
3: Presidente, as inscrições foram prorrogadas até amanhã. Até que horas os estudantes podem fazer a inscrição? E há previsão de nova prorrogação no prazo?
12: Não, essa já foi a prorrogação possível. Às 23 horas e 59 minutos, ou seja, até a meia-noite de amanhã, todos podem fazer as suas inscrições na plataforma do INEP, enem.inep.gov.br/participante.
1: Agora, esse ano a gente teve a inscrição pré-preenchida para os estudantes de escolas públicas, né, presidente? E eu tenho aqui uma pergunta da Raquel Santos, de Alagoas. Ela tem uma dúvida exatamente sobre isso. Vamos ouvir.
13: Meu nome é Raquel Welter dos Santos. Sou aluna da Escola Pública Maria Elieves de Albuquerque Tavares, na cidade de Junqueiro, no estado de Alagoas. E minha inscrição para o Enem já está pré-preenchida. Mesmo assim, eu devo fazer a inscrição? E como eu faço isso?
12: Olha, esse ano nós tivemos a inscrição automática de todos aqueles que estão concluindo o terceiro ano do ensino médio na rede pública em todos os estados brasileiros. Essa inscrição automática, ela significa que estão todos devidamente registrados para fazer o Enem lá em novembro. Mas é preciso entrar na plataforma do INEP, entrar na página do participante para, primeiro, dizer qual é a língua estrangeira que vai fazer prova no final do ano, escolher entre inglês e espanhol. Também dizer se tem necessidade de algum tipo de atendimento especializado. É também na página do participante, na hora do preenchimento dos formulários, que essa solicitação é feita. E há um questionário do candidato, do participante, que deve ser respondido. Nos casos daqueles estudantes que querem fazer prova em outro município que não aquele em que estudam, também podem solicitar nesse momento a sua transferência para um outro município. Enfim, mesmo já inscrito automaticamente, é fundamental entrar na página do participante para realizar essas ações. Escolher a língua, dizer se precisa de algum atendimento especializado, em especial, isso é para todo mundo, e responder o questionário do estudante.
1: Sem isso, não está inscrito, né?
12: Sem isso, a inscrição fica ainda pendente de seleção da língua e não estará concluída, efetivamente não estará concluída.
3: O mesmo vale para os estudantes do pé de meia, né? Eles precisam concluir a inscrição, né?
12: O pé de meia está na mesma situação. Eles estão todos inscritos automaticamente, mas precisam entrar na plataforma para realizar essas ações.
1: Agora, presidente, e o pagamento da inscrição para esses estudantes de escolas públicas, do pé de meia, principalmente, eles ficam automaticamente isentos? Não, né? O prazo para pedir isenção de pagamento já foi concluído, também foi prorrogado. Como é que fica nesses casos?
12: Todos os concluintes de rede pública estão isentos. E como a inscrição foi feita automaticamente, eles não vão precisar pagar a taxa, mesmo que não tenham pedido a isenção no tempo certo. A decisão de fazer a inscrição automaticamente isentou os concluintes. Os estados brasileiros informam quais são os estudantes que estão concluindo o ensino médio, e com base nesses dados nós fizemos a inscrição automática e isentamos a todos eles. Especialmente os que estão inscritos no pé de meia também estão isentos.
3: E aí o pagamento para quem precisa fazer vai até que dia?
12: Até dia 17 de junho, aqueles que precisam pagar, ou porque não foram isentos, ou porque não estão previstos mesmo nas categorias de isenção, eles precisam até dia 17 pagar o boleto. O sistema emite o boleto, vai no banco e paga a taxa de inscrição de R$85.
1: Bom, então vamos lá. Precisa, mesmo quem já está com inscrição pré-preenchida, precisa entrar na página do participante, concluir a sua inscrição, fazer essas seleções que o senhor mencionou. Essas pessoas que são de escolas públicas e pé de meia estão isentas, e quem não está isento precisa pagar a taxa de inscrição até a semana que vem.
12: Perfeitamente, é exatamente isso que precisa fazer para assegurar a sua participação no Enem dia 8 e dia 15 de novembro, como está previsto.
1: Então, antes de concluir, presidente, a gente tem também uma pergunta, mas agora não é temática inscrição, já é temática prova. Vamos ouvir.
14: Olá, meu nome é Manu Azevedo, tenho 17 anos e eu estudo em escola pública, mais precisamente no Instituto Federal Goiano, Campus Cristalino, em Cristalina, Goiás. E minha dúvida é sobre a redação do Enem. Quais são os erros mais comuns que fazem os estudantes perderem pontos e o que podemos fazer para evitá-los durante a prova?
12: Olha, eu recomendo muito que você entre lá no site do INEP, na página do participante, para consultar o manual da redação. Todo ano, o INEP publica um manual com orientações para aquele que vai participar do exame, para justamente informar como é que é avaliada a redação, para que tenha uma noção clara do que é esperado. Mas eu posso dizer para você que uma das principais preocupações que tem crescido nos últimos tempos é a de que a redação não seja feita com base em argumentos pré-elaborados, que servem para qualquer situação, porque eles acabam fazendo com que o argumento desenvolvido pelo estudante, pelo participante no Enem, fique frágil, fique sem relação com o tema proposto. Então, aquelas frases feitas, aquilo que muitas vezes o estudante mais desavisado prepara para colocar na prova, não funciona. Então, pense no tema e escreva de forma bem vinculada ao assunto que está sendo solicitado na prova.
3: Muito bem, nós conversamos com Manuel Palacios, presidente do INEP, o Instituto Nacional de Estudos e Pesquisas Educacionais, Anísio Teixeira. Muito obrigado por sua entrevista à Voz do Brasil.
12: Eu que agradeço, estou sempre à disposição.
1: Todos os anos, mais de 80 mil pessoas desaparecem no Brasil e 40% delas não retornam para casa.
3: Por isso, o governo do Brasil está fortalecendo a Política Nacional de Busca de Pessoas Desaparecidas.
1: 3 novas ações foram elaboradas para aumentar a resposta aos casos de desaparecimentos.
15: Num piscar de olhos, em qualquer lugar, alguém simplesmente pode desaparecer, deixando para trás um grande vazio. O país registrou 84.760 casos de desaparecimento de pessoas em 2025, um aumento de 4% em relação a 2024. Ivanise Esperidião perdeu a filha aos 13 anos e há 3 décadas a dor ainda persiste.
16: São 30 anos de busca por respostas, de busca por melhorias no sistema de identificação e localização de pessoas desaparecidas.
15: E o que antes era uma jornada solitária ganhou força com a Política Nacional de Busca de Pessoas Desaparecidas. O governo federal, sociedade civil e organismos internacionais discutem a melhoria da integração, da atuação em rede, de cooperação entre as instituições para a busca dos desaparecidos. 3 publicações vão contribuir para o fortalecimento de ações conjuntas entre as instituições. Os materiais são para orientar, capacitar e servir de referência para a localização de pessoas desaparecidas em todo o país, como explica o diretor do Sistema Único de Segurança Pública, João Nogueira Júnior.
17: A cartilha, atuação da Polícia Militar e Guarda Municipal da busca de pessoas desaparecidas, o guia de orientações às autoridades centrais e estaduais e o diagnóstico da gestão de pessoas falecidas com identidade desconhecida. Nosso objetivo é fortalecer a capacidade institucional dos entes federativos e estimular a atuação articulada entre todos os atores envolvidos.
15: Dados da Secretaria Nacional de Segurança Pública apontam que, no Brasil, 60% dos desaparecidos são encontrados. Reportagem Cleide Lopes.
3: A violência contra a mulher pode se esconder atrás de uma tela de computador ou celular.
1: Ofensas virtuais, ataques de ódio, perseguição e exposição da nudez são casos vividos por muitas mulheres no ambiente digital.
3: O governo federal editou medidas voltadas às plataformas para que elas tenham mais agilidade e rigidez nesses casos.
18: Uma em cada 10 brasileiras com 16 anos ou mais sofreu violência digital no último ano, segundo dados levantados pelo Data Senado, Instituto de Pesquisa do Senado Federal. São quase 9 milhões de vítimas de crimes como perseguição, o chamado stalking, ataques de ódio online e exposição não consentida de imagens íntimas. Em muitos casos, o agressor é parceiro, ex-parceiro ou alguém do convívio da vítima. Rose Leonel faz parte dessas estatísticas. Ela teve fotos íntimas divulgadas na internet, sofreu linchamento moral e chegou a perder o emprego. Hoje é uma ativista.
19: Eu falei, assim que eu puder sair a condenação do meu ex, eu vou criar uma ONG para ajudar essas mulheres. E foi o que eu fiz. Nós criamos a ONG Marias da Internet e de lá para cá nós temos trabalhado atendendo vítimas em todo o Brasil e fora do Brasil também.
18: No mês passado, foi assinado um decreto com normas para as plataformas digitais. Segundo o texto, as empresas devem atuar rapidamente nesses casos, principalmente de exposição não consentida de imagens íntimas, com prazo de até 2 horas para a retirada do material. E também terão que reforçar o combate aos ataques de ódio. Outra mudança é que as plataformas precisam ter um canal específico e de fácil acesso para denúncias e informar os usuários sobre o Ligue 180, Central de Atendimento à Mulher. Janara Kalini, chefe da Assessoria Especial de Comunicação do Ministério das Mulheres, fala sobre a importância de atuar junto às plataformas.
20: fazer com que as plataformas sejam mais rápidas e proativas em retirar esse conteúdo, em banir perfis ofensivos, isso é muito mais eficiente para manter um ambiente de paz para as mulheres.
18: No caso das plataformas que vendem anúncios na internet, elas terão que guardar informações sobre quem pagou por aquela publicidade. O objetivo é identificar os responsáveis caso aquele conteúdo cause prejuízos ou seja usado para cometer crimes. A fiscalização das plataformas digitais vai ficar a cargo da Agência Nacional de Proteção de Dados. Reportagem Luciana Colares de Holanda.
1: Amanhã, os cidadãos de Belém, no Pará, terão uma ótima oportunidade de renegociar dívidas pelo programa Desenrola.
3: É que a cidade vai receber o Governo do Brasil na Rua, iniciativa que leva serviços do governo federal para as capitais, em parceria com o governo do estado e prefeitura.
1: Com isso, quem quiser vai poder ter ajuda para fazer a renegociação pelo Desenrola.
21: O Governo do Brasil na Rua chega ao Parque da Cidade em Belém, no Pará, nesta sexta-feira, 12 de junho. A capital é a 22ª cidade do país a receber o programa do governo federal, com o apoio do governo do estado e da prefeitura municipal. O projeto aproxima serviços públicos essenciais da população. Entre os mais procurados está o novo Desenrola Brasil, para renegociação de dívidas. A coordenadora de participação social e diversidade do Ministério da Fazenda, Ana Sobral, explica que a medida é importante, principalmente para ajudar as famílias que precisam de orientação para acessar o programa.
22: Muitas pessoas ainda têm dúvidas sobre como acessar o programa, verificar as condições de renegociação ou entender quanto realmente podem pagar para quitar suas dívidas. Nós orientamos sobre como acessar o Desenrola pelos aplicativos dos bancos, fazemos simulação utilizando a calculadora do programa e ajudamos as pessoas a compreenderem melhor as opções disponíveis para a negociação.
21: Estandes da Caixa Econômica Federal e do Banco do Brasil estarão no local para auxiliar a população na adesão ao programa. Segundo Ana Sobral, isso é importante para que as pessoas tomem conhecimento do valor da dívida e consigam as melhores condições possíveis.
22: E quando a dívida é com o Banco do Brasil ou com a Caixa, nós fazemos um encaminhamento para os estandes desses bancos, onde a negociação pode ser realizada na hora. Uma dúvida muito comum é quando a pessoa não sabe exatamente o valor atualizado da dívida. Nesses casos, nós utilizamos a calculadora do Desenrola para fazer uma estimativa do valor que poderá ser pago após a negociação.
21: A programação será no portão 9 do Parque da Cidade, das 9 horas da manhã às 5 horas da tarde desta sexta-feira. O acesso é pela Avenida Senador Lemos. Além do Desenrola Brasil, outros serviços serão ofertados, como perícias do INSS sem agendamento prévio, pé de meia e reforma Casa Brasil. Reportagem Joxan Natividade.
3: Mais 300 pessoas aprovadas no último Concurso Público Nacional Unificado, CPNU2, foram nomeadas.
1: A portaria do Ministério da Gestão e da Inovação em Serviços Públicos prevê a nomeação dos analistas técnicos executivos e a formação de cadastro de reserva do Ministério.
23: Foi autorizada a nomeação de 300 aprovados na segunda edição do Concurso Público Nacional Unificado, o CPNU2, e também a formação de cadastro de reserva do quadro de pessoal do Ministério da Gestão e da Inovação. As 300 vagas, todas de nível superior, são para o cargo de analista técnico executivo, que permite a atuação dos servidores em diferentes áreas e órgãos da administração pública federal. As nomeações individuais e os procedimentos relativos à posse serão publicados posteriormente pelos canais oficiais do Ministério da Gestão e da Inovação em Serviços Públicos. Informações sobre documentação, prazos e entrada em exercício podem ser acessadas no portal do servidor e na página oficial do Concurso Público Nacional Unificado, que é gov.br/gestão/concurso-nacional. Daniele Popov para a Voz do Brasil.
3: A agricultura brasileira deve registrar mais uma safra recorde.
1: A Companhia Nacional de Abastecimento prevê que serão colhidas 358 milhões e 600 mil toneladas de grãos, aumento de 1,8% em relação ao ciclo anterior.
3: O levantamento indica crescimento nas culturas de soja, milho e café na safra 2025-2026.
1: Já o Instituto Brasileiro de Geografia e Estatística trabalha com uma estimativa de 358 milhões e 400 mil toneladas, em crescimento de 1,2%.
3: O IBGE mede a safra de janeiro a dezembro e a Conab adota ano safra, que geralmente vai de setembro de um ano a agosto do ano seguinte.
1: E essas foram as notícias do Governo do Brasil.
3: Uma realização da Secretaria de Comunicação Social da Presidência da República.
1: Com produção da empresa Brasil de Comunicação.
3: Fique agora com as notícias do Poder Judiciário e do Congresso Nacional. Boa noite.
1: Boa noite para você e até amanhã.
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4: STF julga recursos sobre responsabilidade de redes sociais.
6: STJ mantém indenização à família que pagou por tratamento após descumprimento de ordem judicial pelo Estado.
4: Senado Federal inspeciona códigos-fonte dos sistemas eleitorais.
6: Boa noite, eu sou Marcela Luiza.
4: E eu sou Walter Lima.
6: O plenário do Supremo Tribunal Federal votou na sessão plenária desta quinta-feira pelo aprimoramento da decisão que definiu parâmetros para a responsabilização das plataformas digitais por conteúdos publicados por terceiros.
4: Os ministros analisaram recursos contra a decisão que alterou a aplicação do artigo 19 do Marco Civil da Internet. A questão envolve a tese fixada pelo STF, que alterou o regime de responsabilização das empresas provedoras de aplicações de internet.
6: Pela regra anterior, as plataformas só respondiam civilmente por danos gerados por terceiros se descumprissem ordem judicial específica de retirada. Pelos novos critérios, as plataformas podem ser responsabilizadas se não atuarem imediatamente para retirar publicações que envolvam crimes graves, como terrorismo, racismo, homofobia, tentativa de golpe de Estado, instigação ao suicídio ou mutilação, além de crimes contra mulheres e crianças.
4: Na sessão de hoje, o relator de parte dos recursos apresentados ao Supremo Ministro Dias Toffoli propôs que esse entendimento tenha efeitos apenas para o futuro, a partir da publicação da ata do julgamento em 27 de junho de 2025. Com isso, a nova interpretação não alcançaria fatos antigos que ainda não haviam sido levados ao judiciário.
6: Quando o poder público não cumpre ordem judicial para garantir tratamento de saúde, a obrigação de custear o atendimento pode ser convertida em indenização.
4: O entendimento é do STJ. Fátima Uchoa.
24: Uma mulher entrou na justiça para garantir a internação compulsória do filho com vários problemas de saúde. Segundo ela, não havia vaga adequada para o tratamento no estado onde a família morava, então pagou a internação na capital paulista. Como o estado não cumpriu a ordem judicial para custeá-la, a mulher pediu que a obrigação fosse convertida em indenização pelos gastos. O ente público foi condenado a pagar pouco mais de R$ 20 mil e a segunda turma do STJ manteve a determinação. Para a relatora ministra Maria Tereza de Assis Moura, não houve decisão fora do pedido da ação e, como a ordem judicial não foi cumprida, a indenização foi uma adaptação à realidade do caso, o que é permitido por lei.
6: Semana da Conciliação Trabalhista 2026 atendeu mais de 500 mil de pessoas.
4: Os valores movimentados superam os R$ 2 bilhões. Marla Lacerda.
25: Os números são recordes. Na 10ª edição do mutirão, que aconteceu de 25 a 29 de maio, foram realizadas mais de 97 mil audiências de conciliação em todo o país. Foram fechados mais de 30 mil acordos. No TST, mais de R$ 100 mil foram arrecadados em processos encerrados. A ideia da campanha é incentivar os acordos e reduzir o volume de ações e o tempo de espera dos trabalhadores para resolver pendências na justiça. Um ganho que vai além de resultados financeiros. O fim de uma disputa é um alívio tanto para a empresa quanto para o trabalhador.
6: Senado Federal inspeciona códigos-fonte dos sistemas eleitorais.
4: Os códigos foram abertos para inspeção em outubro do ano passado. Fábio Ruas.
5: O representante do Senado foi recebido pela equipe da Secretaria de Tecnologia da Informação do TSE. Ele viu uma urna desmontada e analisou a programação dos códigos-fonte. O Senado é a segunda instituição a fazer a inspeção. A primeira foi o Partido União Brasil, que foi ao TSE em maio. Os códigos-fonte são o conjunto de instruções que orientam o funcionamento da urna e dos sistemas eleitorais. A inspeção pode ser feita até setembro, quando será realizada a cerimônia de assinatura digital e lacração dos sistemas eleitorais. A Confederação Nacional do Comércio tem inspeção agendada para a próxima segunda-feira, dia 15 de junho.
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6: Uma boa noite.
4: E até amanhã.
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8: Eu sou Paula Groba.
9: E eu sou Ricardo Nakaoka.
8: E estes são os destaques de hoje do Jornal do Senado, que começa agora.
9: Renegociação de dívidas rurais. Linha de crédito vai atender produtores com perdas de safra entre 2019 e 2025.
8: Brasileira que inventou caneta detectora de câncer defende tecnologia no SUS.
9: Ensino domiciliar recebe apoio em debate no Senado.
8: Boa noite.
9: Boa noite.
8: Em uma tentativa de dar fôlego a produtores rurais afetados por crises climáticas e oscilações do mercado internacional, o Senado aprovou um projeto que cria mecanismos para a renegociação de dívidas no campo. A proposta autoriza o uso de recursos do fundo do pré-sal e de outras fontes para financiar novas linhas de crédito destinadas a agricultores que acumularam prejuízos nos últimos anos.
9: O texto, aprovado com alterações, segue agora para nova análise da Câmara dos Deputados. Repórter Alexandre Campos.
10: Pelo texto, poderão ser beneficiários da linha de crédito especial os produtores rurais, associações e consórcios que, no período entre 2019 e 2025, tenham registrado em duas ou mais safras perdas de no mínimo 30% da renda bruta agropecuária comprovadas por laudo técnico. Ex-ministra da Agricultura, a senadora Tereza Cristina, do PP de Mato Grosso do Sul, afirmou que a renegociação é essencial para o setor agrícola, que enfrenta um cenário de dificuldades motivado por diversos fatores.
11: Nós temos as commodities em baixa, nós temos os juros em alta, nós plantamos uma safra com o dólar a 6 e estamos colhendo com o dólar a 5. Isso é mortal para os preços dos agricultores, fora o problema que o Rio Grande do Sul teve climático e outros estados brasileiros.
10: O texto ainda permite a concessão de desconto para liquidação até o final de 2027 de dívidas de mini, pequenos e médios produtores rurais referentes a operações de crédito contratadas até 31 de dezembro de 2018 e a renegociação de dívidas de produtores de municípios nas áreas de atuação da SUDENE e da SUDAM.
8: E a regularização de áreas rurais embargadas por questões ambientais poderá se tornar mais ágil no país.
9: A Comissão de Agricultura aprovou por unanimidade um projeto que altera o Código Florestal e permite a celebração de acordos entre produtores rurais e órgãos de fiscalização para facilitar a recuperação e a regularização dessas propriedades. Repórter Marcela Cunha.
26: O projeto do senador Sérgio Petecão, do PSD do Acre, prevê que o produtor poderá buscar a regularização da área rural junto ao órgão ambiental. Esse processo será feito por meio de um termo de compromisso, com obrigações para interromper a irregularidade, reparar o dano e regularizar a área. E não vale para atividades como garimpo ilegal, grilagem e infrações em terras indígenas ou unidades de conservação. O relator, senador Zequinha Marinho, do Podemos do Pará, defende que o embargo, criado para interromper danos ambientais, não vire uma punição sem prazo definido.
12: Lá no meu estado, o estado do Pará, o que tem de gente que já cumpriu tudo, mas continua embargado, alguma coisa assustadora. A gente precisa regularizar isso para que a economia rural não venha quebrar, como está acontecendo em função desses embargos.
26: Entre as mudanças feitas pelo relator está um cronograma para análise de embargos que já estão em vigor, priorizando os mais antigos. Durante a discussão, senadores defenderam que o embargo fique limitado à área onde ocorreu a infração, sem comprometer toda a propriedade ou outras áreas vinculadas ao produtor.
13: A possibilidade de pais assumirem integralmente a educação dos filhos dentro de casa voltou ao centro do debate no Senado.
14: Defensores do chamado ensino domiciliar ou homeschooling afirmam que a modalidade amplia a liberdade das famílias e pode oferecer uma formação mais personalizada para crianças e adolescentes. Os detalhes com Márcio Maturana.
15: O presidente da Associação Nacional de Educação Domiciliar, Carlos Vinícius Reis, defendeu o chamado homeschooling com argumentos religiosos.
16: Quando Deus estabeleceu, de maneira ainda mais clara, que os pais deveriam educar os seus filhos, transmitir para eles a sua fé, a seus valores, a sua moral, a sua concepção. E isso, nenhum Estado, nenhum regime, nenhuma Constituição poderia atentar contra.
15: O senador Eduardo Girão, do Novo do Ceará, foi o requerente da audiência e presidiu a reunião. Ele revelou que já foi feito um pedido de urgência para o projeto ser votado no plenário do Senado e disse que, no Brasil, o ensino domiciliar vem sendo prejudicado pela justiça.
17: Nós temos a presença de pais aqui que foram ameaçados, né, inclusive com determinação de um juiz, com todo respeito a quem pensa diferente, para mim um militante.
15: A família citada por Girão participou da reunião e a experiência da condenação dos pais foi relatada pela filha Alicia Denardi, de 11 anos.
19: Meus pais foram condenados a 50 dias de detenção em regime semiaberto. E esse é o único modo da gente conseguir continuar junto, sem eles terem de dormir durante 50 dias com bandidos.
15: A presidente da Comissão de Direitos Humanos, Damaris Alves, do Republicanos do Distrito Federal, disse que o ensino domiciliar é uma tendência mundial.
27: O Brasil quer sentar no mundo inteiro com as nações ricas. As nações ricas têm o ensino domiciliar. Por que a gente ainda, com relação a esse tema, quer ficar na Idade das Trevas, na Idade Primitiva?
15: A Comissão de Educação, onde o projeto está sendo analisado, já fez 3 audiências públicas sobre homeschooling. A maior parte dos debatedores considerou a medida equivocada por fazer uma contraposição entre família e escola, quando as duas são necessárias. O ensino domiciliar foi associado à falta de socialização, ao risco de violência no ambiente doméstico, à desvalorização dos professores e à desconsideração das crianças com deficiência.
13: E uma tecnologia brasileira capaz de identificar células cancerígenas em tempo real durante cirurgias foi destaque em audiência pública na Comissão de Assuntos Sociais.
14: A chamada caneta que detecta o câncer, desenvolvida por uma cientista brasileira, foi apresentada como uma inovação com potencial e parlamentares defenderam a incorporação da tecnologia ao Sistema Único de Saúde. Repórter Marcela Diniz.
28: A Maspec Pen é uma caneta que identifica em mais ou menos 10 segundos células cancerígenas. Testada em cerca de 450 cirurgias para a retirada de 12 tipos de tumores, a tecnologia permitiu uma operação precisa, sem retirada de mais tecido do que o necessário, o que reduziu o tempo de recuperação dos pacientes, a necessidade de novas operações e também de quimio e radioterapias complementares. A invenção é da cientista brasileira Lívia Schiavinato Eberlin, formada pela Unicamp e que atua hoje na Baylor College of Medicine, em Houston, no estado americano do Texas. No Brasil, o Hospital Albert Einstein é o primeiro fora dos Estados Unidos a conduzir testes clínicos em pacientes com cânceres de pulmão e tireoide. Em audiência no Senado, Lívia Eberlin defendeu a incorporação da tecnologia ao Sistema Único de Saúde.
29: Todos os dias a gente recebe uma mensagem perguntando: Lívia, quando que estará disponível no SUS? E essa é a realidade que a gente precisa mudar, né? O acesso à tecnologia de ponta tem que ser para todos.
28: A senadora doutora Eudócia, do PSDB de Alagoas, que presidiu o debate, defendeu rapidez nas análises da Anvisa e da Comissão Nacional de Incorporação de Tecnologias no SUS, a Conitec, para que a caneta detectora de câncer possa ser oferecida nos tratamentos oncológicos da rede pública de saúde.
15: Música.
13: Enquanto o mundo volta as atenções para o futebol com a abertura da Copa do Mundo masculina nesta quinta-feira, o Brasil segue avançando nos preparativos para receber a Copa do Mundo feminina de 2027.
0: O Senado aprovou um projeto que estabelece regras para a isenção do ISS sobre serviços ligados à organização e à realização da competição. A medida busca garantir o cumprimento dos compromissos assumidos pelo país junto à FIFA para sediar o torneio. Repórter Pedro Pincer.
1: A medida não cria automaticamente o benefício, mas estabelece uma base legal para que os municípios decidam, por meio de legislação própria, se vão ou não adotar a desoneração. A adoção de incentivos fiscais costuma fazer parte desse tipo de acordo internacional, com o objetivo de garantir a estrutura necessária para a realização da competição. Para o relator, senador Romário, do PL do Rio de Janeiro, a realização da Copa no Brasil transcende a questão econômica.
3: Agora, na Copa Feminina, sem projetos e obras faraônicas, estamos falando do mais importante, da essência do esporte, o legado social que ela deixará. Estamos falando de jovens e crianças que certamente irão se inspirar com as atletas e com a festa nos estádios.
1: O evento será disputado em Brasília, Belo Horizonte, Rio de Janeiro, São Paulo, Recife, Salvador, Fortaleza e Porto Alegre. O texto segue agora para a sanção presidencial.
0: Com edição de Paula Groba e trabalhos técnicos de João Lira, o Jornal do Senado fica por aqui. Acompanhe agora as notícias da Câmara dos Deputados. Boa noite.
13: Boa noite e até amanhã.
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18: Relator apresenta nova versão à proposta que criminaliza a misoginia.
20: Projeto prevê redução de desigualdades regionais no tratamento do câncer.
18: Câmara pode votar adesão do Brasil a medidas contra a violência no trabalho.
20: Boa noite. A Câmara pode votar a adesão do Brasil à Convenção Internacional que prevê punições e reparações para assédio e violência no trabalho. O repórter Antônio Vital tem os detalhes da proposta.
21: Ganhou um regime de urgência e pode ser votado pelo plenário da Câmara a proposta que aprova a adesão do Brasil à Convenção da Organização Internacional do Trabalho, a OIT, com medidas contra violência e assédio no trabalho. O regime de urgência permite que o texto seja votado diretamente no plenário sem passar pela análise das comissões permanentes da Casa. Mas a votação provocou discussão com críticas da oposição. A Convenção 190 da OIT é o primeiro tratado internacional a reconhecer o direito de todas as pessoas a um mundo de trabalho livre de violência e assédio. Os países que ratificarem o texto ficam obrigados a adotar medidas, como proibir violência e assédio contra trabalhadores e garantir reparação às vítimas e sanções aos autores. A Convenção considera violência e assédio baseados no gênero como práticas inaceitáveis e inclui o assédio sexual como violência praticada contra as pessoas em razão do seu sexo e gênero. Outro trecho estabelece que as medidas previstas na Convenção se aplicam à violência e assédio que ocorre no trabalho, inclusive durante os deslocamentos do empregado. Deputados da oposição criticaram a adesão do Brasil à Convenção. Para o deputado Cabo Gilberto Silva, do PL da Paraíba, o texto pode acarretar punições aos empregadores, mesmo que a violência ocorra fora do ambiente de trabalho. Já o deputado Márcio Marinho, do Republicanos da Bahia, sugeriu alteração para que a expressão gênero seja interpretada como uma referência ao sexo da pessoa. O deputado Kim Kataguiri, do Missão de São Paulo, disse que os termos do tratado são vagos.
22: Obviamente, sempre se coloca palavras bonitas para tentar justificar enfrentamento a assédio, coisas que todos são favoráveis, mas quando você vai ver nas definições, você coloca aqui a violência e o assédio, a definição. Um conjunto de comportamentos e práticas inaceitáveis ou ameaças de tais comportamentos que sejam suscetíveis de causar dano econômico. O que é uma ameaça de um comportamento inaceitável capaz de causar um dano econômico?
21: A convenção entrou em vigor em 2021 e até 2023 já tinha sido ratificada por 27 países, entre os quais a Inglaterra, Espanha, Itália, Uruguai, Peru e Argentina. Na Câmara, parecer pela aprovação do texto apresentado pela deputada Fernanda Melchiona, do PSOL do Rio Grande do Sul, não chegou a ser votado pela Comissão de Relações Exteriores. Ela citou estudos que indicam que uma em cada três mulheres afirma ter sofrido algum tipo de assédio sexual no ambiente de trabalho. Ao defender o regime de urgência para a proposta, a deputada Jaque Rocha, do PT do Espírito Santo, disse que a convenção amplia o combate à violência.
4: Essa ratificação, ela cria uma base internacional para fortalecer e ampliar os instrumentos de combate à violência e principalmente fortalecendo leis, como nós aprovamos aqui, que cria o programa Emprega Mais Mulheres, para dar mais suporte às medidas administrativas e de proteção no serviço público e privado.
21: Ainda não há data para votação no plenário da Câmara da proposta que aprova a adesão do Brasil à Convenção da OIT sobre combate à violência e assédio no trabalho. Da Rádio Câmara de Brasília, Antônio Vital.
5: Trabalho.
6: Alexandre Lindemeyer, do PT do Rio Grande do Sul, celebra a aprovação na Câmara de proposta que acaba com a escala 6x1. O parlamentar afirma que a redução da jornada para 40 horas semanais representa um avanço para a qualidade de vida dos trabalhadores.
7: Alexandre Lindemeyer critica projeto apresentado no Senado que permite regime flexível de trabalho com pagamento baseado nas horas cumpridas. Ele avalia que a medida ameaça direitos trabalhistas ao reduzir a previsibilidade de jornada, salário e descanso.
6: Enfermeira Rejane, do PCdoB do Rio de Janeiro, critica o que classifica como terceirização da saúde pública por meio das organizações sociais. Ela avalia que o modelo das chamadas OSs impõe metas e cobranças que precarizam o trabalho de profissionais responsáveis pelo cuidado dos pacientes.
7: Enfermeira Rejane defende a criação de uma CPI na Assembleia Legislativa do Rio de Janeiro para investigar a atuação das organizações sociais. Ela afirma que essas entidades adotam contratos marcados por pejotização, com relatos de salários atrasados e perda de direitos trabalhistas.
5: Desenvolvimento regional.
6: O pedido de vista adiou a votação de uma proposta que aumenta os repasses federais para municípios e cria fundos para as regiões Sul e Sudeste. A repórter Noelle Nobre tem mais detalhes da votação.
8: Um pedido de vista coletivo adiou para o próximo dia 17 de junho a votação da proposta de emenda à Constituição que aumenta em um ponto percentual os repasses da União para o Fundo de Participação dos Municípios, o FPM. A proposta, em análise em comissão especial da Câmara, também cria fundos constitucionais de financiamento para as regiões Sul e Sudeste. O adiamento foi solicitado pelo deputado Reginaldo Lopes, do PT de Minas Gerais, um dos autores da PEC original, para que os parlamentares tenham mais tempo de dialogar sobre o texto elaborado pelo relator, deputado Arnaldo Jardim, do Cidadania de São Paulo. Lopes explicou.
10: E a ideia é que pudesse, então, construir uma transição para a aprovação desta emenda constitucional. Se for possível, eu preferi, então, que a gente pudesse, sei lá, suspender ou deixar para a gente apreciar na semana que vem.
8: O parecer de Arnaldo Jardim prevê que a União entregue a estados e municípios 53% da arrecadação do IPA sobre o texto elaborado pelo relator, deputado Arnaldo Jardim, do Cidadania de São Paulo. Lopes explicou.
10: E a ideia é que pudesse, então, construir uma transição para a aprovação desta emenda constitucional. Se for possível, eu preferia, então, que a gente pudesse, sei lá, suspender ou

0: O FPM passará a receber uma parcela adicional de 1% em março de cada ano, somando-se aos repasses já existentes de julho, setembro e dezembro. O relator argumentou que o reforço no FPM é vital para prefeituras que lidam com custos operacionais crescentes. Além disso, o texto institui fundos para o Sul e Sudeste, destinando 1% da arrecadação federal para cada região financiar o setor produtivo local por meio de bancos regionais. O objetivo, segundo Arnaldo Jardim, é dar tratamento igualitário às regiões do país.
1: A região Nordeste já tem um fundo de desenvolvimento, a região Centro-Oeste também o tem, a região Norte tem um fundo de desenvolvimento e exatamente as duas outras regiões, as regiões Sul-Sudeste, não têm.
0: O texto atual incorpora sugestões de outras propostas que tratam do assunto e estão sendo analisadas na Câmara. Da Rádio Câmara de Brasília, Noelle Nobre.
2: Economia.
3: Beto Preto, do PSD do Paraná, apresentou o projeto de lei que prevê a extinção do Conselho Administrativo de Recursos Fiscais, o CARF. Ele argumenta que o modelo atual contribui para a demora no julgamento de processos envolvendo grandes débitos tributários.
4: O deputado apoia um novo sistema de contestação fiscal no qual os contribuintes tenham acesso mais célere à análise judicial de seus casos. Para Beto Preto, a ideia é modernizar os procedimentos e tornar a relação entre cidadãos e administração tributária mais simples e eficiente.
2: Agricultura.
3: Rafael Simões, do União de Minas Gerais, cobra do governo federal medidas contra a concorrência desleal no comércio de leite importado da Argentina e do Uruguai. O legislador afirma que produtores brasileiros estão decepcionados com a falta de ação por parte do executivo.
4: Rafael Simões destaca a força da pecuária leiteira do Brasil para a economia nacional. Ele também defende a aprovação de propostas que criam uma linha especial de renegociação de dívidas de produtores rurais afetados por eventos climáticos com o uso de recursos do Fundo Social do Pré-Sal.
2: Transportes.
3: Eduardo Bismarck, do PV do Ceará, pede ao DENIT medidas para aumentar a segurança na BR-304, no trecho que corta o município de Aracati. Entre as reivindicações estão a retirada de lombadas das pontes sobre o rio Jaguaribe e a adoção de alternativas que reduzam os acidentes.
4: O parlamentar também defende a implantação de uma rotatória e o reforço da sinalização no acesso às praias de Canoa Quebrada, Marjolândia e Quixaba. Segundo ele, as intervenções são necessárias para melhorar a mobilidade e acompanhar o crescimento do turismo na região.
2: Segurança Pública.
3: A relatora da proposta que criminaliza a misoginia apresentou ajustes ao texto principal que está em debate na Câmara. A expectativa é que o projeto seja votado ainda este mês no plenário, como informa o repórter José Carlos Oliveira.
5: A coordenadora do Grupo de Trabalho de Criminalização da Misoginia, deputada Tabata Amaral, do PSB de São Paulo, anunciou ajustes no projeto de lei sobre o tema, já aprovado no Senado e com possível votação no plenário da Câmara dos Deputados ainda neste mês, com relatoria da própria deputada. O texto original equipara a misoginia ao crime de racismo, o que a torna inafiançável e imprescritível. Tabata alterou principalmente a definição de misoginia.
6: A fim de preservar a uniformidade conceitual da legislação penal e processual penal sobre o tema, propomos a substituição dos termos ódio e aversão previstos no projeto para a caracterização da misoginia pelas expressões menosprezo ou discriminação em razão da condição de mulher.
5: Tabata Amaral afirmou que a aprovação da proposta será avanço civilizatório essencial. A misoginia é descrita como fenômeno estrutural profundamente enraizado em relações de poder, historicamente marcadas pela desigualdade de gênero. A deputada também identificou crescente disseminação de comunidades e redes de conteúdo na internet associadas à chamada machosfera, que difundem narrativas de hostilidade ao feminino e promovem processos de radicalização, sobretudo entre jovens. Entre outros pontos, o novo texto de Tabata Amaral prevê suspensão temporária de conta ou perfil de internet que veiculem conteúdo ilícito.
6: A gente precisa aprovar esse texto ainda nesse mês.

0: Porque enquanto a gente não atualiza a legislação, a gente vai ter criminosos que não só se sentem à vontade, mas estão sendo autorizados todos os dias a dizerem que mulheres podem e devem ser assassinadas, podem e devem ser humilhadas, podem e devem ser estupradas. É isso o que a gente quer combater.
1: Segundo a deputada, as audiências do grupo de trabalho da Câmara mostraram que o feminicídio é muitas vezes uma morte anunciada, precedida por violência verbal e simbólica. Tabata Amaral manteve a previsão de pena de 2 a 5 anos de reclusão e multa para crimes praticados em razão de misoginia, mas incluiu, entre os agravantes, o crime contra criança, adolescente e pessoa idosa ou com deficiência. O texto ainda poderá passar por novos ajustes até 16 de junho, quando será votado no GT e depois levado ao Colégio de Líderes e ao plenário, possivelmente na mesma semana, de acordo com a deputada.
0: E aí, fiquem muito à vontade nos próximos dias para me procurar, para que a gente possa ir ajustando e que traga, de fato, um consenso de todos os membros do nosso grupo de trabalho.
1: Tabata Amaral também definiu propostas prioritárias complementares ao projeto de lei principal. Duas já estão formalizadas e tratam do enfrentamento à violência digital contra as mulheres. A outra proposta é um anteprojeto sobre investigação e atendimento das vítimas de ato de misoginia com medidas de prevenção à violência doméstica e familiar contra a mulher. A deputada Talíria Petroni, do PSOL do Rio de Janeiro, manifestou otimismo quanto à rápida aprovação dos textos no Congresso.
2: Tem muitas diferenças que constituem as deputadas da bancada feminina, mas tem também muitas coisas que nos unem. E, lamentavelmente, a violência é uma delas. 367 meninas menores de 18 anos foram vítimas de feminicídio nos últimos 5 anos. Uma vida inteira interrompida pelo feminicídio. Isso é chocante num país que, infelizmente, todo ano mata quase 1.500 mulheres por serem mulheres.
1: O grupo de trabalho ainda apresentou uma indicação ao Ministério das Mulheres para a regulamentação de medidas de prevenção e enfrentamento à violência digital contra a mulher, além de ações preventivas em articulação com os órgãos federais. Da Rádio Câmara de Brasília, José Carlos Oliveira.
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4: Política. Rogério Correia, do PT de Minas Gerais, exige apuração sobre documentos divulgados por reportagem a respeito de pagamentos do Banco Master ao filme Dark Horse, ligado à trajetória do ex-presidente Jair Bolsonaro. Ele afirma que o material indica repasses em dólar entre 2025 e 2026.
5: Rogério Correia questiona a origem dos recursos envolvidos. O deputado pede investigação sobre uma possível conexão entre as transferências feitas ao projeto cinematográfico e verbas da Previdência dos Servidores do Estado do Rio de Janeiro.
4: Coronel Crisóstomo, do PL de Rondônia, elogia a postura dos políticos da direita diante dos desafios enfrentados pelo Brasil. Ele afirma que os parlamentares de oposição têm contribuído para o fortalecimento da segurança pública, do agronegócio e de valores ligados à família.
5: Coronel Crisóstomo acrescenta que o país também precisa de mudanças na condução da economia para evitar mais pressão sobre a população. O deputado critica a política econômica do governo federal, citando o editorial da imprensa que alerta sobre o aumento de gastos públicos.
4: Ricardo Maia, do MDB, faz um balanço de sua agenda no interior da Bahia, destacando encontros com lideranças políticas e comunidades locais. Ele afirma que sua presença nos municípios fortalece o diálogo com a população e permite acompanhar de perto as demandas regionais.
5: Ricardo Maia também ressalta a participação em inaugurações e visitas a obras em andamento. Ele defende que a atuação no interior é fundamental para contribuir com ações voltadas ao desenvolvimento local e à melhoria da qualidade de vida da população.
6: Saúde.
4: A Comissão de Finanças e Tributação da Câmara aprovou proposta para ampliar o combate ao câncer e a assistência aos pacientes, reduzindo as desigualdades regionais de acesso ao tratamento. A repórter Sofia Peçanha tem os detalhes.
6: A Comissão de Finanças e Tributação da Câmara dos Deputados aprovou a criação de um Programa Nacional para Combate ao Câncer. Originalmente, o projeto estabelecia o Fundo Nacional de Combate ao Câncer e de Assistência a Portadores. Mas, por recomendação do relator do texto, deputado Merlong Solano, do PT do Piauí, a comissão optou por substituir o fundo pelo Programa Nacional de Combate ao Câncer e de Assistência a Portadores. Entre as prioridades previstas estão a prevenção e o diagnóstico precoce da doença, a ampliação do acesso aos serviços de oncologia, a qualificação de profissionais de saúde e apoio à pesquisa científica. Se a proposta for transformada em lei, o Ministério da Saúde deverá regulamentar o programa e definir as ações necessárias para sua implementação. Segundo Merlong Solano, ações de prevenção e diagnóstico precoce são fundamentais para aumentar as chances de sucesso no tratamento.
7: A gente sabe que o câncer é uma das enfermidades que mais agrava a vida das pessoas, mas felizmente ele cada vez mais tem cura, desde que haja cuidados preventivos e tratamento rápido, até mesmo precoce, se for possível, melhor. O que implica na montagem de toda uma rede de informação e de diagnóstico precoce.
6: O texto também determina que o programa prioriza a redução das desigualdades regionais no acesso aos serviços oncológicos. O relator afirma que a intenção é reduzir a necessidade dos pacientes se deslocarem longas distâncias para realizar exames, consultas ou tratamentos especializados.
7: Também no projeto, a gente estabeleceu a necessidade do Ministério dar especial atenção à descentralização dessa rede, no sentido de diminuir e a desigualdade regional que existe em relação ao acesso ao tratamento do câncer.
6: A criação de um Programa Nacional de Combate ao Câncer será analisada agora pela Comissão de Constituição e Justiça, antes de seguir ao Senado. Da Rádio Câmara de Brasília, Sofia Peçanha.
8: Direitos Humanos.
5: Robinson Faria, do PP do Rio Grande do Norte, quer impedir a aplicação de punições baseadas na Lei do Silêncio em situações relacionadas a comportamentos de pessoas com transtorno do espectro autista. A ideia é evitar constrangimentos contra famílias atípicas.
4: Robson Faria afirma que a proposta surgiu após o relato de uma mãe de crianças autistas que teria sido ameaçada e intimidada em seu condomínio. Para o deputado.
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1: 20 horas e 15 minutos.
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0: 20h30.
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